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4: Olá, boa noite.
5: Boa noite para você que nos acompanha em todo o país.
4: Terça-feira, 2 de junho de 2026.
5: Vamos ao destaque do dia. Brasil reage a tarifas americanas.
4: O governo recebe com indignação proposta dos Estados Unidos em fazer nova taxação a produtos brasileiros.
5: E afirma que não há justificativa para medidas unilaterais contra o nosso país ou contra patrimônios nacionais como o PIX.
4: Presidente Lula condena taxações e diz que PIX é de graça, público e do Brasil.
6: Não é possível. O país não aceita ser tratado como se fosse uma republiqueta de banana.
5: E ainda, saúde.
4: Inaugurado o novo hospital universitário em Catalão, Goiás, que vai beneficiar mais de 1,5 milhão de pessoas.
5: Unidade terá atuação de destaque nas áreas de clínica médica e cirúrgica, pediatria, atendimento a queimados e oncologia. Gabriela Noronha.
7: O hospital universitário de Catalão vai ampliar a formação de médicos. Com mais especialistas, a expectativa é reduzir o tempo de espera por consultas, exames e cirurgias na região.
4: E vamos falar também sobre o Desenrola Pequenos Negócios.
5: Quem tem dívida pode negociar e ficar no azul. Sobre o tema, vamos conversar com Paulo Pereira, ministro do empreendedorismo, da microempresa e da empresa de pequeno porte.
4: Hoje, na apresentação da Voz do Brasil, Luciana Vasconcelos e Luciano Seixas.
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4: O governo do Brasil reagiu à possibilidade de imposição pelos Estados Unidos de uma nova taxa de 25% a produtos brasileiros.
5: Um documento rebateu ponto a ponto as alegações norte-americanas, comprovando que na relação comercial entre os dois países, os Estados Unidos levam vantagem financeira.
4: Outro ponto defendido foi o sistema de pagamentos PIX, que o Brasil considera como inegociável.
8: Após uma reunião para discutir a intenção dos Estados Unidos de aplicar uma nova tarifa a produtos brasileiros, o vice-presidente Geraldo Alckmin lamentou a recomendação do escritório do representante de comércio dos Estados Unidos. Alckmin afirmou que as autoridades brasileiras forneceram farta documentação comprovando que a política comercial brasileira não discrimina nem prejudica o comércio dos Estados Unidos, tampouco viola normas internacionais vigentes.
9: O governo brasileiro recebe com indignação e entende ser extremamente injusta a recomendação, a proposta do USTR ao presidente Trump. E o presidente Lula vai trabalhar no sentido de que isso não se converta.
8: O governo brasileiro rebateu as alegações dos Estados Unidos para impor nova tarifa de 25% ao Brasil. Entre as justificativas, o país norte-americano alega restrição às grandes empresas de tecnologia, combate ao desmatamento e problema com propriedade intelectual. Em nota, o Brasil esclarece que não há qualquer restrição contra as grandes empresas de tecnologia dos Estados Unidos, que o governo brasileiro apresentou proposta para enfrentamento ao crime organizado e de combate à corrupção ao Departamento de Estado, e que o PIX não traz prejuízo às instituições financeiras norte-americanas. O ministro da Fazenda, Dario Durigan, afirmou, inclusive, que o sistema brasileiro de pagamentos é inegociável.
10: PIX, como esse símbolo maior da nossa soberania financeira, será protegido, será resguardado pelo governo do presidente Lula e não está em nenhum momento em questão para debate.
8: Em evento realizado em Goiás, o presidente Lula mostrou um cartaz com a frase "O PIX é do Brasil" e reafirmou a importância do sistema de pagamento para o brasileiro.
6: O PIX é do Brasil, porque o PIX é de graça e é público e ninguém paga nada. É só clicar o PIX que está resolvido o nosso problema. O país não aceita ser tratado como se fosse uma republiqueta de banana.
8: O presidente Lula também condenou a recomendação de nova taxação a produtos brasileiros e diz que conversou com o presidente Donald Trump sobre as questões comerciais na visita que fez aos Estados Unidos.
6: Eu fiz 3 horas de reunião com o Trump. Eu entreguei 4 documentos para ele. Eu entreguei um documento sobre a questão do comércio,
0: provando para ele que eles são superavitários, não são deficitários, provando para ele que os principais produtos americanos pagam zero de imposto aqui no Brasil, tudo isso dito para ele.
8: O ministro do Desenvolvimento, Indústria, Comércio e Serviços, Márcio Elias, afirmou que não são todos os produtos que entrariam nessa nova taxação e explicou como pode afetar o Brasil.
2: Os setores mais atingidos seriam de máquinas, de equipamentos, o que tem valor agregado e traz muito prejuízo para emprego, para renda, para as indústrias. O setor de plásticos, produtos de madeira, os papel, cartão, calçados, ferro fundido e peixes e crustáceos. Essas são as áreas mais expostas se essa proposta se convertesse em tarifas, coisa que a gente acredita que não vai ocorrer.
8: O prazo legal para que os Estados Unidos imponham a nova tarifa ao Brasil é 15 de julho. Até lá, o governo do Brasil espera reverter a recomendação. Reportagem Graziele Bezerra.
5: E o governo brasileiro informou que está cumprindo a meta de zerar o desmatamento até 2030, após a alegação contrária dos Estados Unidos.
4: Segundo o governo, a área queimada no país recuou cerca de 40% em 2025, frente à média do período 2017-2024.
5: Além disso, dados divulgados pelo MAP Biomas indicam que, em 2025, o desmatamento no Brasil atingiu seu menor nível em 7 anos.
4: Pela primeira vez desde 2019, o desmatamento ficou abaixo de 1 milhão de hectares em um ano.
5: O estudo constatou também queda de 20% no desmatamento em todos os biomas no ano passado em relação a 2024.
4: O secretário extraordinário de controle dos desmatamentos e ordenamento ambiental do meio ambiente, André Lima, comentou que os resultados vêm de um trabalho que engloba o controle do desmatamento e o reforço de fiscalização.
11: A gente vem conseguindo um trabalho incrível aí de todo o governo federal, fruto da implementação desses planos de prevenção e controle dos desmatamentos em todos os biomas, principalmente de algumas medidas estruturantes que elas vão começar a alcançar mais resultado a partir de agora, de forma mais expressiva a partir agora de 2026. O Brasil dando uma contribuição relevante em magnitude global, né, com impactos globais, não só locais, e mostrando também para os demais países que é possível, sim, almejar essa meta do desmatamento zero até 2030.
5: Mudanças na escala dos trabalhadores, que vão exigir adaptação dos pequenos empresários.
4: Programa Desenrola Pequenos Negócios, que pode ajudar os empreendedores e empresários endividados a acertarem as contas.
5: Temas que estão no radar do Ministério do Empreendedorismo, da microempresa e da empresa de pequeno porte. E nós hoje vamos conversar com o ministro Paulo Pereira sobre eles. Boa noite, ministro.
12: Boa noite, Luciana. Boa noite, Lucianos. Lucianos aqui. É uma alegria estar na Voz do Brasil.
5: Ministro, vamos começar falando sobre a escala 6x1 e os impactos que esse novo modelo de trabalho sobre os pequenos negócios vai ter. A escala 6x1 ainda vai ser apreciada pelos senadores, né? Mas a gente vai falar agora um pouquinho desse impacto no comércio. O que está sendo esperado?
12: Ah, Luciana, em primeiro lugar, a gente acha importante dizer que a gente acha que o grande impacto da redução da escala 6x1 é positivo para a economia, né? Em primeiro lugar, porque as pessoas vão ter mais tempo. E tendo mais tempo, elas vão consumir mais, vão mais ao cinema, vão mais aos restaurantes, vão estudar mais, as pessoas vão ter mais tempo para se formar, o que movimenta os negócios de educação e, ao mesmo tempo, aumenta a produtividade do trabalhador, que vai estar melhor formado e tudo mais. Vão ter mais tempo para cuidar da saúde, para cuidar da família. Então, de um modo geral, a gente imagina e espera um impacto positivo em vários negócios que vão crescer pelo aumento dessa demanda dos trabalhadores que terão mais tempo. Além disso, Luciana e Luciana, é importante dizer que nós vamos ter melhorias no ambiente do trabalho. Trabalhadores mais assíduos, que vão ter mais tempo para cuidar da sua saúde, portanto vão estar menos licenciados por problemas de saúde. Só para você ter ideia, no ano passado, em 25, foram mais de 500 mil trabalhadores e trabalhadoras afastados por problemas de saúde, né? Rotatividade menor, uhum. E gente mais descansada, que se educa mais, vai ter maior produtividade. Então a gente acha que o impacto é positivo. Agora, evidente, o presidente Lula está de olho para encontrar aqueles negócios, especialmente os pequenos e os médios, que possam ter algum impacto, vamos dizer, mais pesado. E aí nós estamos preparando medidas para ajudar esses empresários a passarem por essa mudança.
4: Ministro, a gente tem aqui uma pergunta de uma empresária de Brasília. Ela quer saber se o Ministério vai ajudar os empresários nessa transição. Vamos ouvi-la.
13: Meu nome é Carolina Celidônio, sou empresária, moro em Brasília. Ministro, boa noite. A pergunta é como o Ministério vai ajudar o microempresário na transição da escala 6x1 para a escala 5x2?
12: Olha, Carolina, a gente está olhando isso de perto e aí tem uma série de medidas. Então, em primeiro lugar, reforçar as medidas que já estão em curso, não é, Carolina? Assim, desenrola dois, vocês acabaram de mencionar. É a primeira vez na história do Brasil que um governo federal entra em campo para reduzir as dívidas da sociedade, as dívidas das empresas, as dívidas das famílias, não é? Estamos indo para a segunda edição agora. Esse governo fez as maiores linhas para pequenos negócios, a primeira vez que tem uma linha específica para negócios que faturam até R$360 mil, pequenas empresas. O Procred 360, o Pronamp, então ampliação do ambiente de crédito. Fora isso, nós estamos pensando em algumas

0: essa atividade tão importante para o país. São 18 milhões de brasileiros aqui. E fora eventuais ponderações, processos de transição, que também vão ser estudados no tempo certo. Então agora é focar na aprovação do Senado e o governo continuar na preparação das medidas para que esse público possa sair bem, sair de forma positiva dessa mudança.
1: Ministro, o senhor falou do Desenrola, o Desenrola 2.0, que tem um braço aí voltado para os pequenos negócios, né? Como é que os micro, pequenos e médios empresários podem renegociar as dívidas?
0: Olha, primeiro vamos olhar o que é o Desenrola, porque é uma ideia super bacana que o presidente Lula trouxe, né? Você não me perguntou disso, mas um comentário rápido. Desenrola tem uma parte importante para as pessoas físicas. Sim. Como um pedaço importante dos empreendedores brasileiros são empreendedores informais, esse Desenrola afeta também os empreendedores. Lá, Luciana, os empreendedores, as famílias, têm descontos de 30% a 90% das suas dívidas, juros pequenininho, de 1,99%, e prazos alongados para pagar. Como é que é o Desenrola pessoas jurídicas? Como é que vai funcionar o Desenrola para as empresas? Aliás, como é que funciona? A gente fechou agora o ciclo de um mês do Desenrola. Uhum. Primeiro lugar, o presidente Lula dá uma linha de crédito para que o sujeito, o empresário, saia de uma dívida cara e possa ir para uma dívida barata. Então, a pessoa pegou lá os juros do cartão de crédito, o cheque especial, o empréstimo pessoal, uma dívida de 10 mil reais em um ano pode ter virado 45, 46, 50 mil reais. Multiplica até 5 vezes a dívida em um ano. No Desenrola, essa pessoa pega um crédito barato com juros de Selic mais 5, ou seja, no máximo 20% ao ano, que é bem baixo para o Brasil, quer dizer, os 10 mil reais lá viram 11, 12. Até 2 anos de carência, ou seja, a pessoa pega o crédito e fica 2 anos para começar a pagar, e depois que ela começa a pagar, ela tem até 8 anos para pagar. Então, é de mãe para filho aqui o modelo do Desenrola para permitir que esses negócios que se endividaram muito no passado possam recuperar o seu fôlego para investir e gerar emprego. Ó, com um mês de programa, Luciana, a gente já tem mais de 10 bilhões emprestados para essas pequenas e médias negócios no Pronampe e no Procred. São 60 mil operações de Pronampe, que são as empresas um pouquinho maiores, mais de 18 mil operações do Procred. Então, até aqui o programa, nós estamos trabalhando, estamos focados, mas até aqui o programa é um sucesso.
2: Ministro, a gente tem mais uma pergunta aqui de um ouvinte sobre esse tema. Vamos ouvir.
3: Meu nome é Carla Carnevale Gomes, sou proprietária de uma padaria em Eldorado do Sul, Rio Grande do Sul. E eu tenho uma dúvida. Quem está com o nome sujo ou com o CNPJ negativado vai conseguir acessar o Desenrola com facilidade?
0: Olha, Carla, na verdade o Desenrola é pensado especialmente para essa pessoa. Se você está com esse problema, conhece algum empresário que está com esse problema, estimule a pessoa a buscar o Desenrola. Porque a ideia é exatamente essa, que a pessoa tem um crédito barato. Ô Luciano, por que que esse crédito é barato? Olha, vejam que interessante o modelo criado pelo governo presidente Lula. Porque o governo garante a dívida. Uhum. Por que que um empréstimo é tão caro para um pequeno empresário? Porque ele não tem bem, ele não tem dinheiro no banco. Minha avó dizia assim, só consegue empréstimo quem não precisa, né? A pessoa que precisa não tem como garantir o débito. Por que que esse empréstimo é barato? Porque o governo garante o débito. Diz, banco, pode emprestar lá para a dona Carla, dona da padaria, que se ela não pagar, eu pago. E isso permite que o modelo tenha juros menores. Então, esse programa, o Desenrola, é focado sim para aqueles que estão com nome sujo, que estão negativados, que estão com dívidas bancárias. Basta que o empresário ou a empresária procure o seu banco e diga que quer entrar no Desenrola, entenda os termos e avance nessa contratação que se dá diretamente no banco que é detentor da dívida.
1: E já tem um balanço, o senhor falou 10 bilhões de reais pelo Pronampe e pelo Procred que emprestam esse dinheiro para as pessoas, né? E tem um balanço mais?
0: É isso, acho que. Nós disponibilizamos um recurso grande, né, de garantia. O recurso pode chegar a 10 bilhões de reais da parte do governo, que vai permitir empréstimos de até 60 bilhões de reais, é bastante dinheiro. E os dados que a gente tem hoje, aliás, os dados estão fresquinhos aqui, a gente acabou de levantar. São dessa ordem, quer dizer, são mais de 10 bilhões emprestados já. No Pronampe, o Pronampe é aquela empresa um pouquinho maior, que pode faturar até 4,8 milhões de reais por ano, uma empresa grande já. No Pronampe são 60 mil operações já, mais de 60 mil operações. E no Procred, que essa é uma linha que a gente tem especial carinho, porque foi criada pelo presidente Lula para as empresas menores, que faturam até 360 mil reais por ano, 30 mil reais por mês. No Procred a gente tem mais de 18 mil empresas que já buscaram essa linha de apoio, para que, como eu disse, possam limpar seus nomes e voltar a investir, gerar emprego e fazer o Brasil crescer.
2: Ministro, agora a gente...

0: A gente recebeu também perguntas de microempreendedores individuais. O Ideraldo, do Acre, quer saber sobre o teto de faturamento do MEI. Vamos ouvir.
1: Senhor ministro, meu nome é Ideraldo Gomes, moro na cidade de Chapuri, estado do Acre. Atualmente eu sou MEI e eu queria lhe perguntar se há perspectiva do teto subir, que hoje é de 81 mil, se há perspectiva do teto subir mais.
2: Bom, o Ideraldo está bem informado e está acompanhando os debates nacionais importantes aí. Primeiro assim, Ideraldo, primeiro só fazer um comentário rápido sobre o MEI. O MEI é uma criação do presidente Lula, né? O que faz o MEI? É uma revolução social no Brasil, porque são 18 milhões de brasileiros que estavam na renda informal, que, portanto, não tinham um comprovante lá para poder alugar uma casa, não tinham um comprovante para tomar um empréstimo. Se fosse lá a senhora que faz a tapioca de manhã, se acidentasse, ela não tinha auxílio-doença. Se fosse a manicure e engravidasse, ela não tinha auxílio-maternidade. Então, o que fez o presidente Lula? Criou um microempreendedor individual, botando todo o sistema de previdência à disposição dessas pessoas. Então, todos os direitos previdenciários que um CLTista tem, eles passaram a ter também, formalizando a renda e gerando um CNPJ. Portanto, é uma revolução criada pelo presidente Lula lá no segundo mandato dele. Qual que é o pleito da categoria hoje, Luciano? É que há muitos anos esse teto tem um limite de quem pode ser MEI. Como é um modelo muito facilitado, a pessoa, um empreendedor no Brasil há 10 anos antes do MEI tinha que pagar 15 tributos para empreender. Agora ele paga R$80 por mês uma vez só, uma única guia. Como é muito facilitado, tem um limite. Só pode entrar no MEI quem fatura até 81 mil. Mas faz mais de 10 anos que esse limite não é atualizado. Os governos passados esqueceram o MEI, negligenciaram o MEI. Então o presidente Lula determinou que o governo ache uma solução. Essa solução tem que ser feita com cuidado, porque tem impacto fiscal e o compromisso do presidente Lula com a saúde fiscal do Brasil é total. Mas nós estamos em fase final de análise, quero dizer lá para o nosso amigo do Acre, que nos próximos dias a gente deve ter uma proposta para melhorar, facilitar e permitir que esses MEIs cresçam ainda mais em faturamento.
3: Então a gente vai estar esperando, ministro. A gente conversou aqui com Paulo Pereira, que é ministro do empreendedorismo, da microempresa, da empresa de pequeno porte. Muito obrigado aqui pela sua participação na Voz do Brasil.
2: Obrigado, ó, foi rápido, valeu demais. Quero voltar outras vezes. É um prazer estar com vocês.
0: Atendimento para a população e formação de médicos especialistas.
3: Foi inaugurado hoje o Hospital Universitário de Catalão, em Goiás, que vai atender mais de 1,5 milhão de pessoas da região.
0: O presidente Lula esteve na inauguração e também visitou o Hospital Universitário de Rio Verde, que tem sido referência em inovações tecnológicas no SUS.
4: O novo Hospital Universitário da Universidade Federal de Catalão vai atender 56 municípios da região centro-sudeste de Goiás, beneficiando mais de 1.500.000 pessoas. A estrutura tem capacidade para 166 leitos de internação, incluindo UTI adulto e neonatal, e conta ainda com salas cirúrgicas, obstétricas, de endoscopia, consultórios ambulatoriais e parque de diagnóstico por imagem completo. Para iniciar as atividades, o Hospital Universitário recebeu R$67 milhões do governo federal. E para o custeio da unidade, o Ministério da Educação vai garantir um repasse anual de R$261 milhões. O presidente Lula destacou a importância da parceria para concluir projetos como este.
5: Muitas vezes as prefeituras ou o próprio estado, às vezes, têm condições de fazer um hospital. Mas o problema da saúde, o mais simples é o hospital. O que é difícil é comprar as máquinas que precisa e o custeio do hospital. E aí é que entra a complacência democrática. É estabelecer que um ente sozinho não consegue fazer as coisas, então é preciso juntar prefeito, governo do estado, presidente da república e Deus para que a gente atenda aos interesses do povo desse país.
4: Além de garantir atendimento a quem precisa, o Hospital Universitário de Catalão vai ampliar a formação de médicos. Com mais especialistas, a expectativa é reduzir o tempo de espera por consultas, exames e cirurgias na região. A medida integra o programa Agora tem especialistas do Ministério da Saúde. O ministro da pasta, Alexandre Padilha, comentou os resultados do programa pelo país.
6: O Agora tem especialista, que criou uma tabela de financiamento que é 3 vezes maior do que a antiga tabela SUS, que permitiu que hospitais privados pudessem abrir as portas para atender os pacientes do SUS, que faz investimentos como esse que nós estamos fazendo aqui, nesse um ano, 2025, nós batemos o recorde de cirurgias eletivas pelo SUS, 14 milhões e 900 mil cirurgias pelo SUS.
4: Também nesta terça-feira, o presidente Lula visitou o Hospital Municipal Universitário de Rio Verde. A unidade se tornou referência em inovação na rede pública de saúde e realizou este ano a primeira cirurgia robótica pelo Sistema Único de Saúde da região. Reportagem Gabriela Noronha.
3: E pela manhã, o presidente Lula esteve em Catalão para inaugurar a nova sede do Instituto Federal Goiano.
0: O novo local ampliou a capacidade de atendimento e substituiu o imóvel anterior, que era alugado.
7: Foi com base na qualidade de ensino que o estudante Heitor Martinez de Andrade escolheu o Instituto Federal de Catalão para fazer o curso de técnico em informática integrado ao ensino médio. Agora, com as instalações novinhas, ele conta que está ainda mais animado.
8: A gente não tinha várias coisas básicas. Era um lugar muito remoto, aqui já é um lugar bem mais próximo do centro urbano. Está tudo no prédio novo, contribui muito para a gente se dedicar para a aprendizagem.
7: A nova série do Instituto Federal Goiano recebeu 6 milhões e meio de reais em investimentos do novo PAC, que financiaram mais de 70% do valor total da obra. A unidade de Catalão já conta com mais de 2.800 matrículas. A previsão é que outras 800 vagas sejam oferecidas com a contratação de mais servidores e a abertura de novos cursos até o ano que vem. A nova estrutura também fortalece projetos de pesquisa desenvolvidos pelo campus. Um deles busca criar rotas tecnológicas para o processamento de minerais críticos e terras raras, extraídos do complexo mineral de Catalão. O ministro da Educação, Leonardo Barchini, falou sobre o potencial dos institutos federais.
9: Que educação pública gratuita de qualidade quer dizer soberania, quer dizer que nós vamos preservar as nossas terras raras, os nossos minerais críticos, o meio ambiente.
7: Em todo o estado de Goiás, há 14 campi do Instituto Federal, que oferecem 236 cursos e contam com mais de 30 mil alunos matriculados. No Brasil, os IFES possuem 36 sedes próprias, com investimento de mais de 430 milhões de reais por meio do novo PAC. O presidente Lula ressaltou a importância da educação na transformação do país.
10: Não tem saída se a gente não investir na educação. O que a gente vai investir hoje é retorno financeiro amanhã, é retorno cultural.
7: Durante a cerimônia, o Ministério da Educação lançou um edital que vai financiar a participação de estudantes em competições científicas nacionais e internacionais. A iniciativa busca ampliar oportunidades para jovens pesquisadores e incentivar a produção científica em todo o país. De Catalão, em Goiás, Luana Karen.
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3: A China reconheceu todo o território brasileiro livre da febre aftosa sem vacinação.
0: A decisão foi anunciada durante a visita do ministro das Relações Exteriores, Mauro Vieira, a Pequim.
3: O Brasil não registra há 20 anos casos de febre aftosa, uma doença viral altamente contagiosa que afeta animais bovinos, suínos, caprinos e ovinos.
0: E essas foram as notícias do Governo do Brasil.
3: Uma realização da Secretaria de Comunicação Social da Presidência da República.
0: Com produção da empresa Brasil de Comunicação.
3: Fique agora com as notícias do Poder Judiciário e do Congresso Nacional. Uma boa noite.
0: Boa noite para você e até amanhã.
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14: STF determina que a União elabore plano de retirada do garimpo ilegal do território Cinta Larga.
15: Para o STJ, a ação coletiva é inadequada para discutir reajustes em locação de veículos para motoristas de aplicativo.
14: Justiça condena a empresa a indenizar técnico de segurança do trabalho que foi agredido por um colega durante o expediente.
15: Boa noite, eu sou Marcelo Della Libera.
14: E eu, Marcela Luiza.
15: A União tem 30 dias para apresentar um plano para a retirada do garimpo ilegal no território indígena Cinta Larga, em Rondônia e Mato Grosso.
14: A decisão é do ministro Flávio Dino, relator do caso no Supremo Tribunal Federal. Ele levou em conta a persistência das atividades ilegais na região.
15: De acordo com a decisão, o documento deverá prever a atuação dos órgãos federais e estaduais competentes.
14: Após ser solicitado ao relator e aprovado, o plano deverá ser executado no prazo máximo de 60 dias corridos.
15: A ação coletiva é via inadequada para discutir suposto abuso em reajuste na locação de veículos para motoristas de aplicativo.
14: Essa conclusão é do STJ. Fátima Uchoa.
16: O Sindicato dos Motoristas de Aplicativo do Estado ajuizou ação coletiva contra uma empresa que atua na locação de veículos para a categoria, pedindo o reconhecimento do caráter abusivo dos reajustes e que a empresa fosse proibida de aplicar novos aumentos e de cancelar os contratos, além de ter de indenizar por dano moral coletivo. O processo foi extinto sem resolução do mérito, o que foi mantido pela terceira turma do STJ. Segundo a relatora ministra Nancy Andrighi, a ação coletiva não é cabível, pois é preciso analisar individualmente as condições de cada contrato, o que afasta a existência de um mesmo fato gerador capaz de atingir várias pessoas de maneira semelhante.
15: Um técnico de segurança do trabalho que foi agredido por um colega durante o expediente deverá ser indenizado em R$30 mil.
14: Para o TST, a empresa tem obrigação de manter um ambiente de trabalho saudável. Larissa Batista.
17: De acordo com o boletim de ocorrência, a agressão ocorreu porque o técnico de segurança do trabalho havia identificado que um dos trabalhadores estava com o uniforme rasgado e sem itens obrigatórios de segurança. As instâncias anteriores condenaram a construtora ao pagamento de R$30 mil e converteu o pedido de demissão em rescisão indireta. No TST, a condenação foi mantida, uma vez que a empresa responde por atos praticados pelos empregados durante o expediente e tem o dever de garantir um ambiente seguro, prevenindo situações de violência e preservando a integridade física e psicológica dos trabalhadores. A decisão foi unânime e ainda cabe recurso.
15: Justiça condena município de Santana, no Amapá, a recuperar muro de arrimo na área portuária.
14: A decisão atende um pedido do MPF. Vanessa Pereira.
18: Segundo laudos da Defesa Civil, o muro entrou em colapso e oferece riscos humanos, patrimoniais e ambientais. Na sentença, a Justiça determinou que a Prefeitura de Santana realize a reforma da estrutura e garanta a segurança do muro de arrimo. Além disso, o município deve apresentar em até 2 meses laudo técnico e plano de recuperação que indiquem de forma precisa o estado atual da estrutura e as reformas e os reparos necessários. Após essa etapa, as obras devem começar e terminar em até 4 meses, sob pena de multa diária de R$10 mil.
15: A Justiça Federal determinou que a União adote as medidas necessárias para regularizar a situação migratória de 16 indígenas da Argentina que estão residindo em Itapiranga, Santa Catarina.
14: O pedido foi feito pela Defensoria Pública da União, que alegou que o grupo não tem nenhum documento de identidade.
15: Segundo a decisão, a Polícia Federal deve admitir a autodeclaração do grupo como elemento inicial de identificação.
14: Também deverá ser realizado, no prazo de 60 dias, o atendimento individualizado dos interessados com o objetivo de viabilizar a presença dos indígenas e a coleta dos elementos necessários para a identificação do grupo.
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15: Boa noite.
14: Uma boa noite e até amanhã.
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3: Eu sou Paula Groba.
20: E eu sou Humberto Pinheiro.
3: E estes são os destaques de hoje do Jornal do Senado, que começa agora.
20: Senado derruba a resolução do CONANDA sobre atendimento a menores de 14 anos vítimas de violência sexual.
3: Fim da escala 6x1, Davi Alcolumbre afirma que proposta sobre redução de jornada de trabalho passará por comissões antes do plenário.
20: Projeto apresentado no Senado muda regras para a criação de CPIs e análise de denúncias contra ministros do Supremo.
3: Boa noite.
20: Boa noite.
3: As regras para o atendimento de crianças e adolescentes vítimas de violência sexual podem mudar. O Senado aprovou a revogação, ou seja, o cancelamento de uma resolução do CONANDA, o conselho ligado ao Ministério dos Direitos Humanos e Cidadania, que orientava órgãos públicos e profissionais da rede de proteção sobre como acolher essas vítimas.
20: A norma também tratava dos procedimentos em casos de gravidez decorrente de estupro e do acesso ao aborto previsto em lei. O texto segue agora para promulgação. Mais informações com Rodrigo Rezende.
21: A resolução do Conselho Nacional dos Direitos da Criança e do Adolescente, o CONANDA, traz diretrizes para atendimento de crianças e adolescentes vítimas de violência sexual. O texto também trata da garantia da interrupção legal da gravidez quando esta for decorrente de estupro. A resolução diz que a interrupção legal da gestação é um direito humano de crianças e adolescentes vítimas de violência sexual e que a ausência dos pais ou responsáveis legais não impede o pleno exercício do direito à informação de crianças e adolescentes, sendo obrigatório que todas as informações e esclarecimentos sobre a interrupção da gestação sejam fornecidas de forma clara e acessível. A relatora da proposta, que susta a resolução, senadora Damaris Alves, do Republicanos do Distrito Federal, argumenta que partes do texto deveriam ter sido elaboradas pelo Congresso e não pelo CONANDA, e por isso ele deve ser cancelado.
22: Fazer uma outra resolução sem extrapolar as questões constitucionais que o CONANDA extrapolou. É isso que nós estamos questionando aqui.
21: Ainda de acordo com a resolução, o acesso à interrupção legal da gestação no caso de crianças e adolescentes vítimas de estupro não dependeria da feitura de boletim de ocorrência relativo à situação de violência sexual e de decisão judicial autorizativa do procedimento.
3: E uma substância tóxica ainda presente em tintas e materiais de revestimento poderá ter o uso ainda mais restrito no Brasil. O Senado aprovou um projeto que reduz para 90 partes por milhão o limite de chumbo permitido nesses produtos, reforçando a proteção da saúde de trabalhadores e consumidores. O texto alinha o Brasil aos padrões internacionais de proteção à saúde.
20: A exceção vale para tintas de uso industrial e marítimo, como as utilizadas para prevenir corrosão e ferrugem. A proposta estabelece penalidades a quem descumprir as regras, como notificação, produto apreendido ou multa com valor equivalente ao da mercadoria apreendida. O texto segue agora para a sanção presidencial.
3: A proposta que reduz a jornada de trabalho e garante 2 dias de descanso semanal, também conhecida como fim da escala 6x1, passará por debates no Senado antes da votação. O presidente da Casa, Davi Alcolumbre, afirmou que o texto aprovado pela Câmara dos Deputados será analisado pelas comissões temáticas antes de chegar ao plenário. Segundo ele, por afetar diretamente trabalhadores, empresas e a economia do país, a medida exige um debate amplo e aprofundado com todos os setores envolvidos.
20: Ao anunciar uma reunião com líderes partidários para discutir o tema na próxima semana, Alcolumbre destacou que cabe ao Senado aperfeiçoar propostas de grande impacto social e econômico, e não apenas confirmar decisões já tomadas pela Câmara.
23: Essa proposta vai ter que tramitar nas comissões. Não é razoável que a Câmara dos Deputados passe 5 meses debatendo um assunto muito relevante para o Brasil e o Senado Federal seja obrigado a carimbar um texto aprovado na Câmara. Seria muito razoável se o Senado pudesse melhorar um texto com essa importância. Se os senadores pudessem debater um assunto dessa envergadura com calma, sem assodamento, sem pressa.
3: E antes de se posicionar sobre a tarifa extra de 25% proposta pelos Estados Unidos para produtos brasileiros, o Senado deve ouvir o setor produtivo.
20: O presidente da Comissão de Relações Exteriores, senador Nelson Ultradi, defendeu a análise de dados concretos sobre os impactos da medida. Segundo ele, o momento exige cautela, Repórter Raíssa Abreu.
1: A proposta de uma nova tarifa, que ainda precisa ser aprovada pelos Estados Unidos, veio dias depois do anúncio de que o governo Trump havia classificado o primeiro comando da capital, o PCC, e o Comando Vermelho como organizações terroristas. O senador Nelsinho Tradi, do PSD de Mato Grosso do Sul, que é presidente da Comissão de Relações Exteriores, não descarta o envio de uma missão diplomática, institucional e apartidária aos Estados Unidos.
2: Não é uma pauta de governo ou de oposição, é uma pauta de Estado. Quanto menos contaminação política eleitoral tiver nesse momento, melhor vai ser para o país.
1: A proposta dos Estados Unidos sobre novas tarifas ainda depende de consulta pública e de uma audiência prevista para julho. O tema faz parte de investigação que concluiu que algumas práticas brasileiras, como o uso do PIX, seriam prejudiciais ao comércio estadunidense.
16: Quem vende um imóvel no Brasil pode pagar menos imposto no futuro. Um projeto em análise no Senado autoriza a atualização anual do valor de imóveis declarados no imposto de renda pela inflação oficial do país.
20: Com isso, o contribuinte reduziria a diferença entre o valor de compra e o de venda do bem, diminuindo a cobrança do imposto sobre o ganho de capital. A reportagem é de Alexandre Campos.
5: De acordo com a proposta do senador Flávio Arnes, do PSB do Paraná, o ajuste no valor do imóvel poderá ser feito com os índices anuais do IPCA a partir de 1º de janeiro de 1996. Com exemplo de um imóvel que na aquisição em 2002 custou R$100 mil e foi vendido em 2026 por R$600 mil, Flávio Arnes explicou que, pela regra atual, sobre o ganho de capital de R$500 mil, será aplicada a alíquota de 15%, o que representa um imposto de R$75 mil.
6: Qual que é a nossa proposta de mudança? Valor de compra em 2002, R$100 mil. Valor de venda em 2026, R$600 mil, pela correção inflacionária do valor do imóvel desde sua aquisição, R$400 mil. O ganho de capital será de R$200 mil. O imposto será 15% sobre R$200 mil, ou seja, R$30 mil é uma redução de R$45 mil.
5: Outros dois projetos apresentados recentemente permitem a dedução de gastos com a aquisição de aparelhos auditivos, lentes de contato corretivas e óculos de grau, inclusive a armação, da base de cálculo do imposto de renda.
16: Outro projeto apresentado no Senado propõe mudanças em decisões que hoje ficam concentradas nas mãos do presidente da Casa. A proposta estabelece prazos e prevê a participação de órgãos colegiados na análise de pedidos de criação de comissões parlamentares de inquérito, as CPIs, e de denúncias por crime de responsabilidade contra ministros do Supremo Tribunal Federal.
20: Atualmente, cabe ao presidente do Senado decidir sozinho sobre essas questões. A reportagem é de Marcela Diniz.
24: De acordo com o projeto, o presidente do Senado terá 5 dias para verificar se o pedido de criação de CPI atende os requisitos constitucionais e regimentais. Se estiver tudo ok, o documento deverá ser lido na sessão seguinte ao término do prazo e, a partir daí, a CPI deverá ser instalada em até 10 dias. Caso o presidente não se manifeste, caberá ao primeiro vice-presidente do Senado fazê-lo e, na falta do vice, a mesa do Senado votará o pedido dentro de 5 dias. O autor do projeto, senador Isalci Lucas, do PL do Distrito Federal, critica a concentração de poderes na figura do presidente do Senado e argumenta que a definição de prazos é necessária para que as CPIs cumpram seu papel de ser instrumento das minorias para a investigação de irregularidades.
25: Nenhum direito constitucional pode depender da boa vontade de uma única pessoa. Quando a Constituição garante um instrumento de fiscalização, esse instrumento precisa funcionar.
24: No caso de denúncia contra ministro do Supremo Tribunal Federal, o projeto dá 15 dias de prazo de análise para o presidente do Senado. A rejeição só se dará por voto da maioria absoluta da mesa diretora.
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20: Com edição de Paula Groba. Trabalhos técnicos de Eliseu Caires. O Jornal do Senado fica por aqui. Acompanhe agora as notícias da Câmara dos Deputados. Boa noite.
0: Boa noite e até amanhã.
4: Jornal Câmara dos Deputados. Atuação na Defensoria pode dar desconto no FIES a estudantes de direito.
7: Avança nas comissões a criação de carteira de identificação oncológica.
4: O projeto determina fornecimento de alimentação ao empregado doméstico.
7: Boa noite. Projeto em discussão na Câmara torna obrigatório o fornecimento de alimentação aos empregados domésticos. Confira os detalhes com o repórter Luiz Cláudio Canuto.
8: A Comissão de Trabalho da Câmara aprovou projeto que obriga o fornecimento de alimentação ou vale-refeição para empregados domésticos. O texto estabelece a responsabilidade do Poder Executivo em regulamentar as condições e os valores dos benefícios. A proposta da deputada Denise Pessoa, do PT do Rio Grande do Sul, muda a lei que regulamenta o trabalho doméstico. A relatora, deputada Érica Hilton, do PSOL de São Paulo, foi favorável à proposta.
9: Para que a trabalhadora ou o trabalhador doméstico possa adquirir a sua própria alimentação, possa se alimentar. Hoje nós não temos nenhuma legislação, nem a CLT prevê esse tipo de alimentação em natura ou via ticket ou algum fornecimento de vale refeição. E isso escancara um Brasil profundo de desigualdade, um Brasil profundo que estabeleceu os parâmetros e as relações do trabalho doméstico ancorado numa relação praticamente escravocrata do que é esse trabalho dentro da sua casa. Como é que essa trabalhadora, como eu coloquei no meu voto, muitas vezes fazendo a alimentação daquela família, quando se trata, né, de estar na casa de família, não tem a garantia de poder se alimentar com aquele alimento.
8: Érica Hilton lembrou que desde 2006, uma lei passou a proibir ao empregador doméstico descontar do salário alimentação, roupas, higiene e moradia, além de despesas de transporte, hospedagem e alimentação em caso de acompanhamento em viagem. O projeto ainda vai ser analisado pela Comissão de Constituição e Justiça. Para virar lei, a medida precisa ser aprovada pela Câmara e pelo Senado. Da Rádio Câmara de Brasília, Luiz Cláudio Canuto.
4: Economia. Wellington Prado, do PSD, condena o reajuste da tarifa de energia elétrica autorizado para Minas Gerais e afirma que a população está sendo penalizada com aumentos acima da inflação. Segundo ele, consumidores, comerciantes, indústrias e produtores rurais serão afetados pela medida.
7: Wellington Prado questiona ainda a qualidade dos serviços prestados pela empresa responsável, citando interrupções frequentes no fornecimento de energia. O parlamentar defende mais fiscalização do setor e anuncia iniciativas para contestar o reajuste e cobrar melhorias no atendimento.
4: Trabalho. Luiz Lima, do Novo do Rio de Janeiro, critica o fim da escala 6x1 e questiona os possíveis efeitos da medida sobre a informalidade, os custos das empresas e a geração de empregos. Para o deputado, a mudança foi aprovada sem debate aprofundado sobre seus impactos econômicos.
7: Luiz Lima também compara indicadores econômicos do Brasil com os de outros países, destacando diferenças de salários e carga tributária. O parlamentar manifesta preocupação com a perda de competitividade da economia brasileira e com a transferência de empresas para países vizinhos.
4: Durante viagem ao Maranhão, Rubens Pereira Júnior, do PT, declara que recebeu congratulações por votar pela redução da jornada de trabalho. O deputado reforça que o projeto é mais uma medida do governo que tem como foco o segmento mais vulnerável da população.
7: Rubens Pereira Júnior também relata visitas a lideranças políticas dos municípios de Brejo, Buriti, São Mateus e Lagoaçu. Ele se coloca como um canal para as demandas dos servidores municipais e das comunidades do interior junto à Câmara.
4: Comissões. Deputados querem alterar a CLT para aumentar a proteção de trabalhadores estáveis. O repórter José Carlos Oliveira nos explica as mudanças.
10: Trabalhadores com estabilidade provisória no emprego poderão ter nova proteção na consolidação das leis do trabalho, a fim de evitar injustiça nos casos de demissão por justa causa. A medida beneficia, por exemplo, gestantes e dirigentes sindicais que têm direito à estabilidade temporária na CLT. As alterações constam de projetos de lei dos deputados Ivan Valente, do PSOL de São Paulo, e Vicentinho, do PT de São Paulo, organizados em texto único do relator na Comissão de Trabalho da Câmara, deputado Bongás, do PT do Rio Grande do Sul.
11: O projeto exige, a partir do momento em que foi, por parte da patronal, dito que está sob justa causa esse trabalhador com estabilidade demitido, no máximo em até 10 dias, ele precisa abrir o inquérito. Aberto o inquérito, passa então a ter a defesa e, em confirmando a justa causa, aí efetivamente está consolidado, ele vai ser afastado. Mas, se o trabalhador conseguir provar que a justa causa estava incorreta, a empresa vai ser obrigada a mantê-lo no emprego e a pagar o seu salário.
10: Atualmente, a CLT já prevê a apuração de falta grave para a demissão por justa causa, mas não determina a obrigatoriedade do inquérito. Já a proposta da Câmara diz que o empregador deverá apresentar reclamação por escrito contra o trabalhador à vara ou ao juízo de direito dentro de 10 dias. A demissão só será efetivada após decisão definitiva da Justiça. Bongás explica o quadro atual que ele espera ver superado após a transformação dessa mudança em lei.
11: Trabalhador que tem estabilidade no emprego não pode ser demitido, e nem mais distante. Mas num caso de demissão de justa causa, o que que acontece hoje? Tradicionalmente, o empregador demite e não abre um inquérito para que possa justificar e para que o trabalhador possa se defender. E aí essa pessoa passa a não receber salário, fica meio no anonimato. Se é um dirigente sindical que tem estabilidade no emprego, vai ao sindicato, mas ele não pode estar na empresa, não recebe salário, o sindicato tem que administrar essa situação. Então, algo totalmente injusto.
10: A proposta que protege gestantes e trabalhadores com estabilidade sindical em caso de demissão por justa causa está em análise agora na Comissão de Constituição e Justiça. Se for aprovado na CCJ, poderá seguir diretamente para análise do Senado, sem necessidade de votação no plenário da Câmara. Da Rádio Câmara de Brasília, José Carlos Oliveira.
12: Desenvolvimento Regional.
7: Daniele Paulino, do Republicanos, cobra do governo da Paraíba a interiorização do atendimento às pessoas com deficiência, evitando que tenham que viajar longas distâncias até a capital para tratamentos básicos e especializados.
4: Daniele Paulino defende também um projeto de sua autoria para federalizar a rodovia de ligação entre Café do Vento, Sapé e Guarabira, facilitando o fluxo regional. Ele convoca os deputados do estado a incluir a região do Brejo Paraibano no orçamento federal, garantindo mais recursos para a população.
7: Átila Lins, do PSD, considera que a agenda do governo federal produziu avanços para o Amazonas. O deputado cita a entrega de moradias do Minha Casa Minha Vida em Manaus e as ações voltadas à recuperação da BR-319, corredor que integra o Amazonas ao restante do país.
4: Átila Lins também destaca investimentos em infraestrutura, como a construção do porto da Manaus Moderna e a retomada do programa Luz para Todos. Para ele, as iniciativas abrem perspectivas positivas para o desenvolvimento do interior do estado.
12: Transportes.
7: Charles Fernandes, do PSD da Bahia, critica a decisão da Azul de reduzir a capacidade dos voos regionais que atendem Guanambi. O deputado afirma que a companhia trocou uma aeronave maior por outra de 9 lugares, apesar de a antiga operação registrar cerca de 70% de ocupação.
4: Charles Fernandes aponta que a Azul adotou medida semelhante para voos em Vitória da Conquista. Ele cobra providências do governo federal contra a concentração do mercado aéreo, alegando que a situação encarece passagens e compromete investimentos no interior da Bahia.
12: Agricultura.
7: Padre João, do PT de Minas Gerais, critica o uso de agrotóxicos e pede que o Congresso incentive os bioinsumos e a produção orgânica. Segundo ele, substâncias proibidas seguem presentes na produção agrícola brasileira, ameaçando exportações e impactando a saúde pública.
4: Padre João afirma que a União Europeia e a China já teriam rejeitado produtos brasileiros por apresentarem resíduos de agrotóxicos. O parlamentar reforça ainda que o uso dessas substâncias provoca o desequilíbrio ambiental e pode contaminar lençóis freáticos.
12: Educação.
7: Formados em direito que atuarem na Defensoria Pública podem ter desconto no FIES. A repórter Júlia Lopes explica como será o abatimento.
13: Pessoas formadas em direito poderão ter desconto de 1%, incluídos juros, no saldo devedor do FIES, o Fundo de Financiamento ao Estudante do Ensino Superior. O projeto aprovado na Comissão de Educação da Câmara dos Deputados se aplica àqueles que prestarem serviços à Defensoria Pública. A proposta inclui esse grupo na lei do FIES, que atualmente prevê o abatimento desse valor no saldo devedor para professores efetivados da rede pública de educação básica, graduados em licenciatura e com jornada mínima de 20 horas semanais. Médicos de família das Forças Armadas que atuam em regiões com carência de profissionais e também profissionais da saúde que trabalharam no Sistema Único de Saúde durante a pandemia da Covid-19.

0: regiões com carência de profissionais e também profissionais da saúde que trabalharam no Sistema Único de Saúde durante a pandemia da Covid-19. No texto, a prestação de serviços pelos graduados em Direito deverá ser feita de forma não remunerada, com jornada mínima de 8 horas semanais. Para o relator, deputado Thiago De Joaldo, de Sergipe, o projeto insere essas pessoas no mercado de trabalho e no futuro pode beneficiar outros cursos de graduação.
1: A gente fez um acréscimo ali no final do dispositivo de que isso vai depender da disponibilidade orçamentária do governo, então não é todo mundo que vai ter o acesso automático ao desconto, então vai ter essa regulamentação que o governo vai emitir para isso. Acho que abre inclusive portas para que outros cursos extremamente importantes como a área de medicina, a área de engenharia agronômica, engenharia civil, né, a gente possa estar colocando essa mão de obra também em setores públicos à disposição da sociedade.
0: O FIES é um auxílio financeiro aos estudantes para a realização de cursos de graduação em instituições privadas de ensino superior. Nos últimos 10 anos, o fundo beneficiou mais de 1 milhão de estudantes. Para isso, o Ministério da Educação, por meio do Fundo Nacional de Desenvolvimento da Educação, destinou um orçamento de quase 120 bilhões de reais desde 2015. O deputado Rafael Prudente, do MDB, do Distrito Federal, autor da proposta, destacou que o desconto no saldo devedor do FIES, além de diminuir as dívidas dos estudantes de direito, também contribuirá com a população que precisa de atendimento jurídico gratuito. A proposta segue agora em análise na Comissão de Finanças e Tributação. Da Rádio Câmara de Brasília, Júlia Lopes.
2: Eleições. Hildo Rocha, do MDB do Maranhão, critica o preconceito que, segundo ele, existe contra candidatos que possuem familiares na política. O deputado acredita que isso não deve ser utilizado como critério para desqualificar uma candidatura.
3: Hildo Rocha defende que a escolha de governantes deve considerar atributos como honestidade, capacidade de diálogo e experiência na administração pública. Ele afirma que esses critérios são mais relevantes do que a origem familiar dos candidatos.
2: Direitos Humanos. Luiz Couto, do PT da Paraíba, apresenta projeto para criar o Protocolo Nacional de Atendimento à Mulher, com foco na assistência humanizada às vítimas de violência e a garantia de atendimento ininterrupto em delegacias especializadas.
3: O congressista lembra a encíclica papal que trata da dignidade humana na era digital para defender o acolhimento contra a violência, tema de seu projeto. Para Luiz Couto, seu mandato, bem como o próprio parlamento, tem como função promover o bem comum e a justiça social.
2: Esporte. Marcos Braz, do PSDB do Rio de Janeiro, defende a aprovação de projeto que fortalece protocolos de proteção às mulheres em eventos esportivos e em grandes espetáculos. Ele reforça a importância da proposta com a proximidade da Copa do Mundo Feminina de Futebol no ano que vem no Brasil.
3: Marcos Braz pontua que o esporte deve ser tratado como investimento social, pela capacidade de reduzir a violência, afastar jovens das drogas e abrir oportunidades. Ele cita a experiência das Vilas Olímpicas do Rio de Janeiro como exemplo de ação integrada entre educação, saúde e segurança pública.
2: Saúde. Projeto que institui a carteira de identificação do paciente oncológico avança na Câmara. A repórter Maria Neves tem mais informações.
4: A Comissão de Constituição e Justiça analisa projeto que institui a carteira de identificação do paciente oncológico. Última etapa de avaliação do texto na Câmara dos Deputados. Na Comissão de Finanças e Tributação, a relatora, a deputada Daiane Bittencourt, do União do Ceará, argumentou que não cabia ao colegiado analisar a proposta, uma vez que ela não cria novas despesas para os cofres públicos. De acordo com o autor, deputado Enderson Pinto, do Pará, o documento vai facilitar o acesso de pessoas com câncer a serviços de saúde e outros benefícios, com garantia de atendimento prioritário e humanizado.
5: O objetivo principal é que essas pessoas tenham a possibilidade de uma identificação, né? Ter acesso, né? Em relação a buscar algum tipo de recurso para apoio e acompanhamento psicológico, assistencial, uma situação de emergência, alguma situação de emergência também tem um atendimento prioritário. E com a identificação fica muito melhor. Você imagina um paciente oncológico, de repente, uma crise dentro de um metrô, dentro de um transporte público, de um ônibus, de um trem, e as pessoas não saberem. Com essa carteira de identificação, automaticamente, ele pode, as pessoas identificarem

0: que poderia ser feito naquele momento de uma emergência.
1: Enderson Pinto argumenta ainda que medidas de apoio a pacientes oncológicos se tornam cada vez mais necessárias devido ao aumento do número de casos da doença. Ele ressalta que a estimativa do Instituto Nacional do Câncer para o Brasil é de 600 mil novos diagnósticos em 2025. A proposta aprovada determina que caberá aos estados e municípios expedir a carteira. Para isso, o interessado deverá apresentar o requerimento e relatório médico com o código de classificação da doença. Dentre as informações que devem constar na carteira de identificação do paciente oncológico, além do nome e endereço, estão o número do documento de identidade, do CPF e do Cartão Nacional de Saúde. O texto prevê ainda que a identificação do paciente com câncer terá validade de 3 anos e deverá ser renovada no final desse prazo para a atualização dos dados. Em caso de doença incurável, a validade será indeterminada. Da Rádio Câmara de Brasília, Maria Neves.
2: Relações Exteriores.
3: Ayrton Faleiro, do PT do Pará, acusa lideranças da oposição de buscarem, junto aos Estados Unidos, apoio para retomar tarifas contra produtos brasileiros. O legislador afirma que a disputa eleitoral não pode servir de justificativa para medidas que prejudiquem a economia nacional.
4: Ayrton Faleiro defende a união do setor produtivo, dos trabalhadores e das instituições em torno da soberania brasileira. Ele avalia que o Executivo Federal deve enfrentar a pressão externa com diplomacia, firmeza e ampliação das relações comerciais do país.
3: Jorge Sola, do PT da Bahia, acusa integrantes da família Bolsonaro de atuar contra interesses nacionais. Na visão dele, defender medidas que prejudicam a economia brasileira e a soberania do país é característica de traidor da pátria.
4: Na visão de Jorge Sola, essas movimentações visam pavimentar o caminho para a entrega de riquezas naturais do país, como minerais críticos e terras raras. O deputado convoca os parlamentares a se unirem na defesa da independência econômica do Brasil.
2: Segurança Pública.
3: Silvio Antônio, do PL do Maranhão, é favorável à equiparação ao terrorismo feita pelos Estados Unidos em relação ao PCC e o Comando Vermelho. Segundo o deputado, a medida pode ampliar a cooperação internacional no enfrentamento ao crime organizado.
4: Silvio Antônio também afirma que a insegurança é uma das principais preocupações da população brasileira e cobra ações mais efetivas no combate às facções criminosas. O parlamentar relaciona episódios recentes de violência ao avanço do tráfico e à atuação de crime organizado.
3: Sargento Portugal do Podemos questiona os critérios da Polícia Militar do Rio de Janeiro para a promoção por ato de bravura. O parlamentar cita o caso de uma equipe que apreendeu 7 fuzis e teve o pedido negado, enquanto um ex-ajudante de ordens do ex-presidente da República recebeu parecer favorável após participar de uma ocorrência sem apreensões.
4: Na visão de Sargento Portugal, as honrarias da instituição não podem ser banalizadas ou influenciadas por proximidade política. O deputado cobra do comando da PM uma revisão técnica dos critérios de concessão e critica o uso eleitoreiro da segurança pública por gestores.
2: Justiça.
3: Heloísa Helena, da Rede do Rio de Janeiro, defende a instalação de uma CPMI para investigar irregularidades no Banco Master. A deputada afirma que a apuração pelo Congresso é necessária para impedir que o rombo na instituição seja tratado como algo natural.
4: Heloísa Helena alerta para o risco de a população pobre pagar a conta das perdas atribuídas ao Banco Master com a redução de recursos para serviços públicos. Ela aponta possível impacto nos orçamentos estaduais e municipais de áreas como saúde, educação, saneamento e emprego.
3: Rodrigo Hollenberg, do PSB do Distrito Federal, sustenta que o suposto esquema de fraude bilionária envolvendo BRB e Banco Master foi articulado pelo então governador do Distrito Federal, Ibanez Rocha. A afirmação é baseada em revelações atribuídas ao ex-presidente do Banco Regional de Brasília, Paulo Henrique Costa.
4: Rodrigo Hollenberg condena o empréstimo de 6,5 bilhões de reais feito pela atual gestão para cobrir a perda de mais de 12 bilhões de reais provocada ao BRB. Ele pede que a Polícia Federal recupere o dinheiro desviado, evitando mais sacrifícios da população que já sofre sem serviços básicos.
3: Termina agora o Jornal Câmara dos Deputados, produzido pela Rádio Câmara. O programa teve trabalhos técnicos de Everson Urani e apresentação de José Carlos Andrade e Márcio Aquilissardi. Boa noite.
4: Uma ótima noite para você. A Voz do Brasil volta amanhã.
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7: Olá, olá, meus queridos, meus amigos amados. Está no ar mais uma edição do nosso Charme. Essa programação diária cheia de energia. Então pode aumentar o volume porque hoje a nossa viagem musical está completa. Sem preconceitos, com aquela energia que você já conhece. Então bora abrir os trabalhos com o som que vai ditar o ritmo do seu dia. Então bora, vou dar um play aqui na primeira. Você ouve daí e arrasa nessa sexta-feira maravilhosa. Ó, Maiara e Maraísa pra você.
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0: roupa é a camisa jeans. Ela é o verdadeiro camaleão da moda. Use amarradinha para um toque moderno ou aberta para uma terceira peça para dar aquele up, sabe? E no friozinho, a sobreposição garante o aconchego sem perder a elegância de um look bem montado. Versatilidade é a palavra de ordem para você brilhar em qualquer ocasião.
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0: E agora o som é de Alexandre Pires com Léo Santana, meus amigos. É a Boteco Terapia.

0: 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Gustavo Lima, encerrando essa primeira sequência de sucessos, é o nosso charme a mil por aqui. Só música linda, uma parceria gostosa e você bem coladinhos pra essa sexta ficar ainda melhor.
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5: Oba, já estamos de volta, meus amigos. Vamos para o bloco 2 do nosso Charme. E a gente não para, hein? Aqui a gente pula de um ritmo para o outro sem perder o passo. Então, se você quer saber o que vem por aí, só música boa para deixar o seu astral lá no teto. Então vamos, meus queridos, se joga nessa sequência que começa com Danilo e Davi, Apaga, Apaga, Apaga.
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Estamos começando mais uma sequência bem linda que começou com Danilo e Davi e agora vem chegando Watermelon Sugar, lançado em 2019 pelo Harry Styles e se tornou um dos seus maiores sucessos. Esse som alcançou o topo da Billboard e rendeu 2 Grammys para o Harry, hein? Então é musicão, é uma bela recordação pra gente aqui no Charme. Bora curtir Harry Styles.

0: de Ótica. Matheus e Cauã com Ana Castela encerrando mais uma sequência maravilhosa. Já já tem Sons do Passado, duas canções lindas pra gente recordar bem coladinhos aqui na sua Rádio do Coração.
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2: Já estamos de volta. Quem tem charme tem jogo de cintura. Bora curtir? Uma sequência linda, olha só. Agora com sons do passado. Vamos direto para outra vibe completamente diferente, porque o nosso lema é variedade, né? Então, prepare o coração e o ouvido, que essa próxima é para cantar junto e é para recordar.
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2: Direto do túnel do tempo, nosso charme traz para você Elton John.
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0: linda canção, né, meus amigos? Uma recordação maravilhosa de L.S. Jack, Sem Radar. Tivemos também Elton John no momento de flashback, né? Duas canções lá do fundo do baú. Espero que você tenha gostado, viu? Agora vem chegando Felipe Araújo com Gustavo Mioto. Nunca te vi.
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Natan com a Anitta, que parceria, hein? Eu tô querendo de novo. Sexta-feira maravilhosa pra você que nos acompanha. Que alegria estar com você, passar cada instante com você.

0: Para você que nos acompanha, que alegria estar com você, passar cada instante com você, levar até você a melhor sequência musical. Já já tem mais uma seleção bem gostosa.
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3: Meus amigos, já estamos de volta. Chegamos à metade do nosso encontro de hoje e você está na melhor companhia. A sua rádio do coração te levando sorrisos e muita música gostosa, curtindo o som que mexe com a sua rotina. Então bora e me conta, o que você está fazendo enquanto ouve o Charme, hein? Olha, seja o que for, faz com trilha sonora. Então sente o peso dessa próxima música que eu separei pra você, essa sequência maravilhosa, pra fazer parte da sua trilha sonora dessa sexta-feira. Ai, que vontade! Bruno e Marrone.
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0: música boa. Tô por aqui pra comandar essa sequência maravilhosa. Agora vem chegando o Grupo Menos é Mais, que lançou em setembro de 2024 o sucesso Coração Partido, a versão de um dos maiores sucessos de Alejandro Sanz. Essa música foi um sucesso estrondoso, alcançando inclusive o primeiro lugar na Billboard e virou das faixas mais ouvidas do país.
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2: Não tem jeito, meu compadre. Vambora. Ela vacilou comigo, nós estamos aí, né? Tudo certo.

0: Que sequência mais linda, né, meus amigos? Encerrando com Fred e Fabrício, Poder Que Cê Tem. Daqui a pouquinho, tem mais uma mega sequência de arrepiar.
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0: Bora, meus amigos, chegando mais uma sequência do nosso Charme, com aquele gostinho especial. Sabe aquela música que te transporta para um momento especial da vida? Então, é exatamente essa que vai tocar agora. Então aumenta o som, deixa a nostalgia boa tomar conta, que o nosso Charme vem chegando com sucesso de Melim, Nova Bad.
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0: Fernandes, sucesso Amar de novo. Música novinha dela, né? Ó, e agora, meus amigos, tem dica maravilhosa pras meninas.
1: Agora!

0: Amiga, hoje a dica é pra quem ama maquiagem, mas não abre mão da limpeza. Anote essa receitinha. Água filtrada, óleo de amêndoas e um pouquinho de shampoo de bebê. Essa misturinha retira tudo. E também hidrata profundamente e serve para todos os tipos de pele sem agredir. Agora não tem desculpa pra dormir de maquiagem, viu? Pele limpa e radiante para o fim de semana, que tal?
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0: haverá sinais, Jorge Matheus com a Ana Prado. E depois do break, tem mais uma bela seleção.
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2: Oba! Já estamos de volta pra te fazer companhia e o programa tá voando, né? Ainda mais quando a vibe é boa, a gente nem vê passar. Já estamos em mais um bloco e a energia só melhora. Pra quem pegou o bonde andando, ainda dá tempo de curtir o melhor da música eclética com a gente aqui no Charme. Então, bora pro som gostoso, abrindo sequência com Gustavo Mioto e Ana Castela, Princesa.
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0: pra você. Só musicão, né? As do passado recente, as do passado lá do fundo do baú também temos. É uma mistura gostosíssima que o Charme faz pra você. Agora vem chegando Murilo Huff, que lançou o single Saudade Estranha, uma colaboração com o grande produtor Dudu Borges. E essa música fala sobre aquele sentimento contraditório de sentir falta de alguém, mas preferir manter a distância. Vamos seguir então? Saudade Estranha.
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0: encerrando mais uma sequência linda. Nosso charme está mil nessa sexta-feira. Fica por aí que já já tem mais uma bela sequência.
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2: Meus amigos, eu separei para você uma música que com certeza ficou marcada na história da música sertaneja, que você vai amar, recordar e matar saudade também dele. Cristiano Araújo aqui no Charme, você que sabe.
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1: Guilherme Benuto, Chorosa. E agora tem dica pra você.
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1: Meus amigos, sextou com a misturinha mágica que vai deixar o seu box um espelho. Anota aí, hein? Sabão em pó, bicarbonato de sódio, vinagre, água morna e álcool. Misturou, aplicou, deixa agir e a gordura vai embora rapidinho. Mas atenção, tem que usar na hora para aproveitar a reação química, viu? Casa limpinha para aproveitar o fim de semana com tudo em cima, né, meus amores?
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0: emocional Luan Santana encerrando essa mega sequência. Já já tem mais pra você.
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3: Bora, meus amigos, chegamos no último bloco do nosso Charme de hoje com chave de ouro. É o oitavo bloco, vem com tudo, vem com o nosso Top 4.

0: ranking dos rankings. Que alegria foi estar com você, hein? Olha, agradecemos demais o seu carinho, sua audiência, a sua participação de sempre, a sua confiança em estar ouvindo a nossa rádio. É bom demais te fazer companhia. Beijo especial, excelente sexta-feira, excelente fim de... Na segunda, cá estaremos novamente para mais uma mega seleção de sucessos, feita com muito carinho para você. Beijo, beijo, beijo no seu coração e até segunda, meu povo!
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0: Recuperados Uniodonto, Nayara Nascimento Trinca e Aline Latorre.
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4: Honra demais cantar com o Trio Parada Dura, né?
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0: Muito bom dia, ótimo sabadão pra você ligado, sintonizado aqui na RBFM, o primeiro sábado do mês de junho. Seja muito bem-vindo, grande abraço pra você ligado, sintonizado por aqui. Hoje dia 6 de junho de 2026, eu e meu amigo Daniel Souza, meu amigo Vitor Carvalho por aqui também, apesar que daqui a pouquinho ele estará nas ruas de Bebedouro. Hoje muita oferta bacana, muita coisa legal acontecendo em nossa cidade, e você chegando sintonizado aqui na RBFM pra ficar muito bem informado, começar seu final de semana em nossa companhia, né, Dani? Muito bom dia. Ah, você aqui é o Vitor primeiro? E quer dar bom dia pro Vitor primeiro. Muito bom dia, Vitor.
1: Muito bom dia, Bebedouro. Muito bom dia, Cidade Coração. Muito bom dia aí a todos os nossos amigos ouvintes de Bebedouro, de toda a nossa micro-região, com certeza ligadinhos aí na 88.3 FM. E a partir de agora, como você bem disse, nas redes sociais, no @RádioRBFM. É, daqui a pouquinho, rodando aí o comércio local da nossa cidade, participando também lá no Atacadão Agro e Pet, com a querida Paty, o timaço ali do Atacadão Agro e Pet. Muita coisa pra você daqui a pouquinho. Bom dia, Dani!
2: Bom dia, Vitor. Bom dia, Natan. Bom dia a todos os ouvintes. É, sabadão movimentado aí, o primeiro sábado de junho, e no sábado que vem também vai estar muito movimentado o mês de junho aí, né? É, começando muito bem, começando mais um informativo de sábado. O pessoal já chegando aqui na live no Facebook, tem também o site radiorbfm.com.br, e você participa pelo WhatsApp também no 17996018304.
0: É, esse mês de junho naturalmente já é movimentado, né, Dani? As festas juninas, vários eventos, esse ano aí a Copa do Mundo também começando, então muita coisa diferente por aqui também. E hoje as datas comemorativas deste sábado, dia 6 de junho.
2: Dia Nacional de Luta contra Queimaduras, hoje é Dia da Língua Russa também, Dia Mundial do Transplantado, Dia Nacional do Teste do Pezinho, e hoje é Dia de São Norberto, viu?
0: Ó, que bacana. Hoje, lembrando, teremos dois sorteios, tá? Pra você que participar com a gente na live ou no WhatsApp, concorrerá a dois sorteios. Um é o Caldeirão Marmitaria, que vai ser o Marmitex e a Coca-Cola Lata, e outro é do Subway. É, o Subway é uma salada top do Subway, né, meu amigo Victor?
1: Ah, com certeza, dois prêmios muito tops aí pra você, Caldeirão Furado, muita tradição, Subway, um dos melhores sanduíches, só que esse é transformado em salada, é a proteína, mais o queijo, mais os molhos aí pra você que participar. Então, dois prêmios, Subway e Caldeirão Furado. Você falou do teste do pezinho aí, você deve ser especialista em teste do pezinho, né, Natan Molina?
0: É, com certeza. Já fez bastante nas crianças, já bem tradicional.
1: A triagem do neonatal, né? O exame simples, mas muito importante, sem dúvida, aí, feito a partir de algumas gotinhas do sangue do calcanhar do bebê. Geralmente entre 3 ao 3º e 5º ano de vida ali, né, Natan? Apesar de rápido e aparentemente simples, ele é muito importante. Por que o teste do pezinho? Porque detecta doenças graves, precoces ali, né? Um exame que identifica várias doenças raras, silenciosas, como a fenilcetonúria, a anemia falciforme, a fibrose cística, muitas doenças aí. Você sabia de tudo isso, Natan? Mesmo tendo aí uma prole bem generosa?
0: Você tá um especialista na área da saúde, né?
1: Ah, que isso, é só pra trazer aí. Muita gente vê as picadinhas no pezinho do bebê ali, nos vídeos, pelas redes sociais, mas não tem noção dessa importância, né? É essencial porque salva realmente vidas e previne problemas graves aí, o tal do teste do pezinho. A sua mãe guarda ainda, Dani, aquela fotografia do seu exame do pezinho? Porque muitas mães acabam guardando junto com o pedacinho do cordão umbilical, aquela fotografia do pezinho ali, pisando.
0: A carimbada do pezinho.
1: Essa aí, ó, desbloqueou a memória. Você sabe do que eu tô falando, você aí em casa sabe do que eu tô falando.
0: Ô Dani, você sabe que o Vitor não só é especialista na área da saúde, mas na área de alimentação também. Mas ela fala do Subway rapidamente aí, a questão da salada que você comentou. O Subway, inclusive, com muitos pratos agora, ingredientes diferentes, umas coisas bacanas, além da questão do sanduíche em si, né? Mas se for da salada, tem também café, várias novidades lá agora, né?
1: Ah, boa, Natan. 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
0: Ah, que bacana, você pode tomar seu café da manhã no Subway agora, muito legal, né, Dani?
1: Aquela pausa à tarde pro coffee break ali, levar seu notebook, usar o Wi-Fi, tomar um cafezinho, fazer suas reuniões lá, isso aí.
0: Exatamente, vamos então rodar as manchetes de hoje.
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0: É, vamos falar da saúde de Bebedouro. Vacinação contra a gripe é ampliada para toda a população acima de 6 meses, já está disponível. Saúde de Bebedouro investe mais de 30 milhões aí no primeiro quadrimestre nos recursos próprios, né? Vamos trazer esses detalhes e as melhorias da saúde aqui da nossa cidade. Fala também do Hemocentro, que vai realizar as doações de sangue em período noturno nos dias 8 e 22 de junho. 8 e 22 de junho, as duas coletas noturnas de sangue do Hemocentro aqui em Bebedouro. Fala também da mudança temporária da ISF Dr. João Cambaúva. Então vamos trazer esse detalhe também do postinho João Cambaúva, o novo endereço provisório, né? Vamos falar também das notas da Polícia Militar, o plantão policial por aqui na RBFM também. Falar do condutor, né, que perdeu o controle do seu veículo e bateu na viatura da GCM aqui em Bebedouro ontem pela manhã, inclusive repercutiu na região toda. Vários canais, várias TVs, né, chamou muita atenção, né. Vamos falar do caso do menino, né, daquele caso triste, infelizmente, aí, o júri votou para o dolo de mãe de Henry, mas a juiz interferiu, diz o promotor, o caso do menino Henry. Inclusive, o Dr. Júnior Galvão participou ontem da rotativa, deixando seu comentário sobre o caso.
1: É, só recapitulando que foi em 2021, o Brasil foi abalado aí pela morte do menino Henry Borel, de apenas 4 anos de idade, né, no Rio de Janeiro. Inicialmente tratada como doméstico, a investigação apontou ali sinais de agressão e concluiu que a criança havia sido vítima de violência, né? O caso gerou grande repercussão. A repercussão foi tão grande que foi levada ali à criação da chamada Lei Henry Borel. A gente fala com certeza mais e a participação, como você bem disse aí, do Dr. Júnior Galvão. Também vamos trazer aí no seu informativo RB a saúde investindo aí 30,8 milhões de reais aqui na nossa cidade. Recurso próprio da Prefeitura Municipal. Dívida da Prefeitura é de 229,5 milhões no primeiro quadrimestre. Bebedouro perde 2.300 empregos nos 4 primeiros meses do ano. Aniversário de Botafogo, vem aí, a gente conta pra você. Tem uma notícia sobre sepultamento de animaizinhos. É, a prefeitura e o prefeito Lucas Seren e o legislativo já começam a se mexer aí para projeto de lei adequando aí possível sepultamento de cãezinhos do seu pet também, conforme lei aprovada no estado de São Paulo pelo governador Tarcísio de Freitas. Vamos falar aí para você sobre fundão eleitoral. Quase 5 bilhões de reais do dinheiro do povo sendo repassado aí para os partidos. Quanto cada partido vai receber aí nas eleições de 2026 destes quase 5 bilhões de reais? E o que daria para ser feito com esse dinheiro em um ano eleitoral apenas para a população? Só um spoiler: escola estadual estilo Paraíso Cavalcante, estilo Madeira, só em escolas dariam para ser construídas 330 escolas no nosso país. Com essa verba aí, a gente vai falar em creches, em hospitais também, o que daria para ser feito com essa verba se fosse destinada aí à construção de creches, escolas e hospitais.
0: É, falar também da pré-conferência municipal dos direitos da criança e do adolescente, que vai acontecer agora em Bebedouro, dia 11 de junho, projeto importante também. Fala também do dia 6, especial do Dia dos Namorados, é o dia C do Comércio, vai ser sábado que vem no Comércio de Bebedouro, várias atrações ali gratuitas para toda a família. Fala do evento também que vai acontecer no próximo final de semana, que é o projeto Bebedouro Verde, né? Além disso, também teremos capacitação do Sebrae, né, Dani? O Sebrae sempre fazendo capacitação bacana para os empresários aqui da cidade, né?
2: Sebrae Comunidades promovendo capacitação em finanças aí para empresários. Falar também das inscrições abertas aí para o curso de hidráulica em parceria com o Senai, viu? E tem também a Prefeitura abrindo o processo seletivo, já está em andamento, né, para vagas de estágio em parceria com o CIEE. Lembrando que até o dia 24 de junho aí, né, a gente vai falar mais daqui a pouquinho. Falar também da Mega Sena, Natan. Pode pagar hoje 32 milhões de reais, não teve na quinta-feira, né, por causa do feriado. e falar da previsão do tempo, tem também as notícias do esporte no finalzinho aí. Tem rodada da Série B do Brasileirão, não tem Série A, né? Tudo parado, só a Série B em andamento. E a preparação aí do Brasil para a Copa do Mundo. Hoje tem um amistoso aí, o último jogo contra o Egito, né? Às 7 da noite. E o Brasil que estreia no sábado que vem, dia 13, contra o Marrocos, às 19 horas.
0: É, muita coisa bacana nosso informativo aqui, muita informação para você ficar bem informado, começar bem o final de semana com a gente, valendo os dois sorteios então, do Caldeirão Marmitaria, do Subway, e o pessoal chegando e participando já também, né?
2: Mariana Sanches, o Reinaldo Pagé, Fátima Costa, Maria Estela Duarte, Dona Antônia Pavini, Fabiola Prata, Dona Maria Prata lá em Botafogo, o Zenildo Aparecido também, Antônia Dias, Renato Reco, Carlos Alberto dos Santos e Adriana Donizete, o pessoal também no WhatsApp. Todos vão participar do sorteio, a Rosa Maria, Antônia do Cláudia, Fátima do Centenário, a Célia no Novo Lar. A Ju Rodrigues está aqui também, né? Mais no finalzinho aí as ofertas do final de semana do Ikegami, né?
0: É, muita coisa bacana, a gente vai conferir com você neste sabadão. Inclusive o Vitor também vai partir para a rua porque tem muito evento, muita coisa legal para a gente poder conferir agora 9 horas e 3 minutos.
1: Acabei de ser expulso, estou indo então, partiu trazer muita oferta boa, muita promoção aí. Até já, daqui a pouquinho eu entro ao vivo com você.
0: É, rápido intervalo, daqui a pouquinho a gente volta.
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4: É, muito bem, 9 horas 21 minutos, já estamos de volta. Muitas informações aqui, você sintonizado, acompanhando a gente no nosso informativo especial de sábado, valendo o sorteio, 2 brindes hoje, top, do Caldeirão Marmitaria, um Marmitex mais a Coca-Cola lata e também uma salada top do Subway. Vai participando aí, deixando o seu comentário no Facebook, no WhatsApp. Estamos ao vivo aqui com a nossa live, você participando, interagindo, né, Dani?
5: É, a Fátima Costa participando aqui, todos vão pro sorteio, né? A Joana também, a Adriana Donizete, o Carlos Alberto dos Santos, pessoal no WhatsApp, o Joaquim lá na DMI Agrícola participando com a gente, a Antônia do Cláudio e a Rosa Maria.
4: É, ô Dani, vamos falar de saúde, né? A vacinação contra a gripe é ampliada para toda a população agora acima de 6 meses de idade. Antes era só o grupo prioritário e agora está aberta a toda a população, né? A Secretaria Municipal de Saúde informa que a vacinação contra a gripe e a influenza foi ampliada para toda a população acima de 6 meses de idade. A imunização já está disponível em todas as unidades de saúde do município e tem o objetivo de aumentar a cobertura vacinal, reduzir a circulação do vírus e prevenir casos de doenças graves, especialmente durante o período de maior incidência de doenças respiratórias, que é esse agora o início do inverno, né? Lembrando que agora, na segunda quinzena deste mês de junho, a gente entra oficialmente no inverno, mas o friozinho, a mudança de tempo aí das temperaturas já vem aparecendo, né? A Secretaria Municipal de Saúde informa também a importância da vacinação para os grupos mais vulneráveis, como os idosos, gestantes, puérperas, crianças menores de 6 anos e pessoas com comorbidades, tá? Procure a unidade de saúde mais próxima e mantenha a sua vacinação em dia contra a influenza neste ano de 2026.
5: É, falar também que a Secretaria Municipal de Saúde informa que, em razão da reforma estrutural da Estratégia de Saúde da Família Dr. João Cambaúva no aeroporto, os atendimentos da unidade passaram a ser realizados temporariamente em novo endereço, localizado na rua Pedrina Mendes de Roses, número 8, no Jardim Júlia. Durante o período de reforma, todos os serviços prestados pela equipe permanecerão ativos, garantindo a continuidade da assistência à população atendida pela unidade. Em relação à vacinação, as aplicações serão realizadas nas demais unidades de saúde do município, mediante apresentação da carteira de vacinação, né? Os usuários que necessitarem da segunda via do documento poderão procurar a equipe da ESF Dr. João Cambaúva para orientações e emissão das informações necessárias. Os munícipes que fazem parte de esquemas especiais de imunização serão encaminhados para a ESF Dr. José Calbi Campelo Bessa, unidade de referência responsável pela aplicação dessas vacinas. O acompanhamento e

0: Monitoramento das crianças menores de 5 anos, gestantes e demais grupos prioritários continuarão sendo realizados pela equipe de enfermagem por meio de agendamentos e acompanhamento no prontuário eletrônico de vacinação. Os usuários que apresentarem atraso ou ausência nos atendimentos serão identificados para posterior busca ativa, fortalecendo as ações de promoção, prevenção e cuidado em saúde. Os agentes comunitários de saúde também manterão suas atividades regulares no território, realizando as visitas domiciliares, busca ativa para atualização vacinal e acompanhamento das demais linhas de cuidado desenvolvidas pela atenção primária à saúde. Durante esse período, a população poderá realizar a atualização da carteira vacinal e receber imunizações em qualquer unidade de saúde do município, desde que apresente a carteira de vacinação no momento do atendimento, para garantir a segurança do usuário.
1: É, muito bem. Fala também dos investimentos aqui na saúde de Bebedouro, a saúde pública de Bebedouro, investindo aí mais de 30 milhões de reais no primeiro quadrimestre deste ano com recursos próprios, né? Foi feita aí uma apresentação da prestação de contas aí, de uma aplicação de 25% da receita municipal em saúde e gastos com atendimentos médicos. A Secretaria Municipal de Saúde apresentou na noite da terça-feira, dia 26 de maio, na Câmara Municipal de Bebedouro, a prestação de contas do primeiro quadrimestre deste ano, em audiência conduzida pelo presidente do Legislativo, Arthur Henrique, do PL. A explanação foi feita por Alexandre Machado, do Departamento Financeiro da Prefeitura, acompanhado pela coordenadora de projetos, Kelly Pereira. A secretária de Saúde, Ana Paula Tilene, não participou da audiência por estar em compromisso oficial em São Paulo. Participaram da audiência os vereadores Maurinho da Farmácia, Wagner Cássio, Léo Munhoz, Paulo Bola e Ivanete Xavier, e os demais parlamentares justificaram ausências por compromissos oficiais e agendas previamente assumidas. De acordo com os dados aí, Bebedouro arrecadou mais de 120 milhões no primeiro quadrimestre, considerando receitas de impostos, transferências estaduais, federais e municipais. E pela Constituição, o município deve investir pelo menos 15% dessa receita, que é o equivalente a 18 milhões, e a aplicação total chegou a 30 milhões, correspondendo a mais de 25%. Ou seja, pela legislação, Bebedouro deve aplicar 15% e foi aplicado 25% para 10% a mais. O investimento na saúde são compostos por recursos municipais, estaduais e federais, e os recursos próprios municipais são utilizados para custear serviços, manutenção da rede, pagamento dos profissionais. Já os recursos estaduais são repasses para programas e ações específicas da saúde pública, e os recursos federais são realizados pelo Ministério da Saúde para custeio de áreas como atenção básica, médica e alta complexidade, além da assistência farmacêutica e vigilância em saúde. Então essa é a prestação de contas da saúde apresentada na Câmara Municipal de Bebedouro referente aos quatro primeiros meses deste ano de 2026.
0: E falar já também do Hemocentro, né, que realiza doações de sangue em período noturno nos dias 8 e 22 de junho, né? Então dia 8 aí a primeira coleta noturna do mês, a próxima segunda-feira e depois no dia 22 de junho. A ação que tem como objetivo facilitar o acesso dos doadores que não conseguem comparecer ali durante o horário comercial, né, que é de terça a sábado, das 7 às 11h30 da manhã, ajudando a manter os estoques ali de sangue, né, abastecidos para atender pacientes que necessitam de transfusões e procedimentos médicos. As doações que são realizadas no Hemocentro e anexo ali ao Hospital Municipal na Avenida Raul Furquim, número 2010. Né? A Secretaria de Saúde reforça a importância da participação da comunidade, lembrando que uma única doação pode salvar até 4 vidas, hein? E doar sangue é um ato simples, seguro e que faz a diferença para muitas famílias. Muito importante, né, Natan? Então, na próxima segunda-feira, a primeira coleta noturna do mês de junho.
1: Quem puder participar, realmente é um ato aí que salva muitas vidas, conforme o Dani bem disse. Lembrando que é muito rápido, fácil, né? Então, você pode fazer a sua doação. Tem também o cadastro de medula óssea, né, para doação. Qualquer dúvida, informação, pode procurar o Hemocentro aqui ao Nexo, ao Hospital Júlia Pinto Caldeira,
0: e
1: né,
0: tem Dani? Tem o telefone 3342-8817, né? 3342-8817. 7 para mais informações.
1: Muito bem, o pessoal continua ligado, sintonizado, participando com a gente, valendo sorteios, hein? Valendo aí o Marmitex mais a Coca-Cola Lata do Caldeirão Marmitaria e valendo uma salada top do Subway. Um abraço aqui pro Ítalo Silva, tá passando pela live, Luzia Mendes, Lia Silva Martins, Angélica Paulínia, por aqui também sintonizada. Nossa amiga Andresa Silva, da Escolinha Primeiros Passos ali na Dr. Brandão Veras, ali em frente à Primeira Igreja Batista. Grande abraço. Lembrando, Dani, que agora as férias estão chegando e tem coluna de férias também, né? Coluna de férias da Escolinha Primeiros Passos. Você pode procurar aí na sua rede social, pode procurar nossa amiga Andresa. Você que não sabe ainda onde vai deixar seu filho, é a Escolinha Primeiros Passos aqui em Bebedouro, educando com muito amor o seu filho, para ele crescer muito bem ali, num ambiente muito bacana, saudável, né? Um ambiente cristão muito bacana. Grande abraço para Andresa, toda a equipe da Escolinha Primeiros Passos aqui em Bebedouro, né? O pessoal continua sintonizado por aqui também, nosso amigo Joaquim da DM Agrícola. Grande abraço, Joaquim. Pessoal sempre nos acompanha. Um abraço também pro nosso amigo Reinaldo Pagé, o Walter Bergamin, o pessoal da Garagem Municipal em Bebedouro, sempre acompanhando a gente, mandando aquele abraço, rodando as ruas de Bebedouro aí, cuidando da nossa cidade. Grande abraço também, tá? Agora 9 horas e 30 minutos e vamos falar de oferta. 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
1: 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Agora um rápido intervalo comercial. Pessoal participando aqui com a gente, lembrando dos sorteios, tá, pessoal? Sorteio do Subway, sorteio do Caldeirão Marmitaria, vai deixando o seu alô. Daniela, Laureano por aqui participando também. Nossa amiga Andresa Silva falando que a programação da coluna de férias da Escolinha Primeiro Espaço esse ano tá show de bola, é muita coisa bacana. Acesse as redes sociais aí pra você poder ficar por dentro, né? Daqui a pouquinho a gente volta com mais informações aqui pra você.

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5: Muito bem, estamos de volta, 9 horas 42 minutos, o pessoal participando com a gente, valendo os sorteios aí do Caldeirão Marmitaria, valendo o sorteio do Subway, grande abraço a todo mundo que está passando por aqui na live, e agora a gente vai novamente para o Savenhago, é sabadão de mega ofertas, ofertas especiais para você já entrar no clima da Copa, mês de junho, Copa do Mundo já vai 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
5: É, daqui a pouquinho nosso amigo Vitor volta então, né? 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Muita oferta pra gente poder conferir neste sábado, né, Dani? O pessoal participando aqui, a Elza Florindo, grande abraço pra Elza, a Laide Paixão sintonizada por aqui também. A Angel Mota sintonizada também acompanhando a gente. O Miranda Júnior, grande abraço. GCM Miranda Júnior, um abraço pra toda a equipe da GCM de Bebedouro. Kleber Silva Martins, a Adriana Kátia por aqui também. A Daniela Lauriano, todo mundo sintonizado, participando com a gente no nosso informativo ao vivo neste sabadão, e agora conferindo aí o boletim policial, plantão policial, as notas aí da Polícia Militar, da GCM e os casos aí de segurança pública aqui na nossa cidade. Começar falando da Polícia Militar, um caso que aconteceu ontem, tráfico de drogas, associação ao tráfico, posse irregular de arma de fogo e resistência. A equipe da Força Tática ontem estava em patrulhamento aqui em Bebedouro e obteve êxito em abordar dois indivíduos que chegaram à cidade com o intuito de distribuir drogas em diversos bairros da cidade. Na ocorrência foram apreendidos 4 tijolos de crack, totalizando mais de 4 quilos, uma porção de maconha, um revólver calibre 32, 3 munições intactas, 2 munições suprimidas, um veículo e 3 aparelhos celulares. Os indivíduos receberam voz de prisão pelos crimes de tráfico de drogas, associação ao tráfico, posse irregular de arma de fogo e resistência, sendo conduzidos ao plantão policial, permanecendo presos à disposição da justiça. Uma grande apreensão ontem da Polícia Militar. Tivemos aí uma outra apreensão já na quinta-feira, dia 4, a Polícia Militar também, após uma denúncia anônima, realizou a prisão de um casal por tráfico de drogas e associação ao tráfico no município de Severínia. Durante as diligências, uma mulher foi abordada em posse de porções de maconha que seria comercializada, né? Ela acabou confessando que realizava entregas das drogas. Na residência do casal foram localizadas também porções de maconha, balanças de precisão, celulares, embalagens, máquina de cartão e anotação do tráfico. Foi apreendidos aí quase meio quilo de maconha, 2 balanças de precisão, 2 celulares, embalagens e uma máquina de cartão. Os dois foram conduzidos ao plantão policial e permanecendo presos à disposição da justiça. E falar agora do caso que repercutiu muito, muito, muito em toda a região. Aconteceu ontem aqui em Bebedouro, em frente à base da GCM, que foi o capotamento de um veículo, né? Foi ontem pela manhã, inclusive ontem o Rogério Valverde, secretário de Segurança Pública de Bebedouro, gravou um áudio aqui na rotativa para a Claudinha, contando um pouco mais sobre este caso. Um homem de 23 anos de idade perdeu o controle do carro e colidiu contra a viatura da GCM que estava estacionada em frente à base da GCM, na Avenida dos Antunes, aqui em Bebedouro, perto ali da Estação Cultura, na região central da cidade, na manhã de ontem, sexta-feira. E com isso, o carro capotou, não tinha ninguém na via no momento, né? Foi pela manhãzinha, o trânsito tranquilo, um veículo da GCM estacionado, o homem perdeu o controle do carro e capotou. O que chamou a atenção foi justamente isso, né? Não era o momento ali de fluxo intenso, tudo estava tranquilo e o veículo estava devagar, não estava correndo. Segundo o relato aí do motorista, ele trafegava pela rua Nossa Senhora de Fátima e ao acessar a Avenida dos Antunes, passando em frente à GCM, ele se distraiu tentando sintonizar o rádio do carro. Era um Fiat Palio prata. Momento em que perdeu o controle do veículo, atingiu a viatura e com isso capotou. Os guardas civis que estavam na sede prestaram os primeiros atendimentos ao condutor, que sofreu apenas ferimentos superficiais. Apesar do susto, ele dispensou atendimento médico. Os agentes constataram que o motorista não apresentava sinais de embriaguez. A documentação do veículo foi verificada e estava em situação regular também. Após o registro do boletim de ocorrência, a adoção das medidas administrativas foram aplicadas, o veículo foi liberado ao proprietário. Ninguém, além do condutor, ficou ferido na ocorrência, né? Então, realmente foi apenas a distração aí do condutor, mostrando o como é importante a gente ter atenção no trânsito. Realmente qualquer descuido causa um acidente grave. As imagens você pode conferir nas redes sociais da RB, tá? Você pode acessar o Facebook, o Instagram, a gente postou a matéria lá, inclusive o vídeo das câmeras de segurança da GCM que mostram toda a ação. Graças a Deus ninguém ficou ferido, mas é importante ressaltar o cuidado no trânsito, um caso que repercutiu muito na região. Todos os sites, portais, TVs noticiaram esse fato ontem aqui em Bebedouro, né, Dani?
7: É isso aí, falar do caso do Henry Borel agora, Natan. Júri votou para dolo de mãe, né? Mas juiz interferiu aí, diz promotor, hein? O promotor de justiça, o Fábio Vieira, do Ministério Público do Rio de Janeiro, afirmou que os jurados do segundo tribunal do júri de Munique, Medeiros e Jairinho, no caso da morte de Henry Borel, votaram 4-3 a favor de dolo para a mãe do menino morto aos 4 anos, né? A informação foi comunicada aí por Vieira em entrevista aí à CNN Brasil na manhã de ontem, sexta-feira, né? Segundo o promotor, a votação faria com que Monique fosse condenada por homicídio doloso. Porém, de acordo com Vieira, a juíza Elizabeth Machado Louro interferiu e pediu requisitação após manifestação de um dos advogados da mãe de Henry. De acordo com o relato do promotor, quando Monique começou a ser julgada na sala secreta, a primeira pergunta que se

0: De acordo com um relato do promotor, quando Monique começou a ser julgada na sala secreta, a primeira pergunta que se fez aos jurados foi se existiu omissão por parte da mulher. A resposta dos jurados foi sim, por 4-3. A segunda pergunta é se os jurados absolviam Monique pela omissão, e eles responderam que não, por 4-3 também. Após as respostas aí dos jurados, foi feita a última pergunta. A omissão foi dolosa? A resposta sim a esse quesito já condenaria Monique por homicídio doloso. Os jurados responderam positivamente por 4-3. Então, nesse momento, Monique estaria condenada pelo crime, né? E um dos advogados de Monique comemorou, o que gerou estranheza aí de todos os envolvidos, que o avisaram que a mulher havia sofrido a condenação. Assim, ele afirmou que o quesito não estava claro. Fábio rebateu e disse que sim, estava claro, mas a juíza afirmou que votaria o quesito. Aí, mais uma vez, Fábio questionou a magistrada e, no entanto, ela afirmou que continuaria com a requisição e que questionaria se Monique agiu com culpa nessa omissão. O promotor alegou que isso inverteria totalmente a ordem e disse que isso já estava precluso, ou seja, já estava decidido. Segundo Fábio, antes da entrada na sala, todos os quesitos foram lidos pela magistrada para as partes e apresentados ali em um papel para que todos concordem ou não. Dessa vez, todos os quesitos foram aceitos, né? Em entrevista e reportagem da CNN, Fábio disse que o comportamento da juíza influenciou os jurados nesse ponto sensível e que ela mudou completamente o alcance do sim e do não. Disse o promotor: nós entendemos que isso, por si só, só causa uma nulidade absoluta do julgamento, por isso nós já recorremos e, se o recurso for provido, teremos um novo julgamento, disse o promotor.
1: É realmente aí um caso que continua repercutindo muito até hoje, né? Ontem o Dr. Júnior Galvão gravou um áudio também aqui na Rotativa para a Claudinha, contando um pouco mais sobre esse caso. A gente continua acompanhando e vai atualizando sobre esse caso aí do garoto Henry Borel, que repercute muito até hoje, né, Dani?
0: Caso felizmente muito complexo, né, Nathan?
1: É, exatamente, muito comovente, muito complexo. Isso mostra, Dani, a questão que temos que ter aí também quanto às crianças hoje, né? É realmente complicado, né?
0: É, lembrar que em março, né, de 2021, o Brasil foi abalado aí pela morte do Henry Borel, né, de apenas 4 anos, no Rio de Janeiro. Inicialmente tratada como um acidente doméstico, aí a investigação apontou os sinais de agressões e concluiu que a criança havia sido vítima de violência, né? E o caso aí que gerou grande comoção nacional reacendeu o debate sobre a proteção de crianças contra maus tratos, né, dentro do próprio ambiente familiar. A repercussão levou à criação da chamada Lei Henry Borel, que fortaleceu mecanismos de prevenção e combate à violência doméstica contra crianças e adolescentes no país. E até hoje, o caso é lembrado aí como um símbolo, né, da importância da denúncia e da proteção da infância.
1: É, lembrando, Dani, que quem batia no menino, né, no caso, era o seu padrasto, entre aspas, ali, né? Então, hoje, infelizmente, é importante tomar atenção quanto a isso, porque hoje tem crescido muito o índice de divórcio no Brasil, e quem sofre muitas vezes são as crianças, né? E às vezes a mãe acaba se relacionando com uma outra pessoa, ou o pai também, então a madrasta, o padrasto da criança ali, acaba tendo esse tipo de contato. Alguns não aceitam, fazem coisas que não devem. A gente tem visto muito esse tipo de notícia. Então realmente tem que tomar cuidado aí e cuidar das crianças aí nesse sentido. Tá de olho em tudo ao mesmo tempo, né? Caso triste aí que repercute até hoje. E tendo mais notícias, mais atualizações, a gente vai trazendo pra você, tá bom? O pessoal continua participando. Nosso amigo Felipe Robledo, grande abraço, participando aqui. Thiago Figueira, corintiano, internacionalino. Vai Corinthians, deixando aquele alô pra gente também. Nosso amigo o Kleber Gander, rodando as ruas da cidade aí, motorista de aplicativo, sempre acompanhando a gente. A Kelly de Farias também, por aqui sintonizado e passando pela live, pelo WhatsApp, a Maria Leite, a Terezinha Cisporto, a Yara da Silva Costa, todo mundo sintonizado. E agora vamos voltar com o nosso amigo Vitor novamente para o Savenhago. 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
1: 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Voltando aqui às notícias para encerrar a segurança pública, né? Falamos aí da GCM, falamos aí da Polícia Militar, do caso do menino Henry Borel. Vamos falar agora de segurança pública de Bebedouro. A segurança de Bebedouro segue avançando. O prefeito Lucas Serem postou em suas redes sociais um vídeo trazendo algumas novidades aí da segurança pública em Bebedouro. A gente vai reproduzir esse áudio agora para a gente poder acompanhar o que tem sido feito nessa área tão importante, segurança pública aqui em Bebedouro, com o prefeito Lucas Serem.
2: CIS, nosso Sistema Integrado de Segurança, para uma reunião sobre segurança pública, e nós temos uma notícia importante sobre os índices de segurança e homicídios do Estado de São Paulo e Bebedouro. Estou aqui em reunião com o Rogério Valverde e hoje saiu um índice da Secretaria de Segurança Pública do Estado de São Paulo. O Estado de São Paulo tem a menor taxa de homicídio do nosso país. Isso é um reflexo do bom trabalho que o nosso governador Tarcísio vem fazendo, o secretário de Segurança, o Derrit, que nos deixou agora recentemente para ser candidato a senador. Mas olha, o mais interessante disso tudo, pessoal, é que o índice de Bebedouro é ainda melhor que do Estado. Nosso índice de taxa de homicídio está abaixo de 6, que já é o menor do país. Então, parabéns à nossa Secretaria de Segurança Pública, todo o trabalho que está sendo feito. E uma notícia importante, esse ano nós estamos colocando mais 90 câmeras de segurança por toda a cidade. Além das novas câmeras com biometria facial, que vai colocar a gente num outro patamar de segurança pública. Hoje, Bebedouro já tem um anel de câmeras importante. Ninguém entra e sai da cidade sem ser visto. Os nossos distritos estão monitorados, as principais entradas de bairro, comércio, lago, mas, sobretudo, a vida do bebedorense. Grande abraço.
1: É, tá aí o prefeito Lucas Serem falando da segurança pública, importantíssima área aí, né? Investimentos aí que tem sido feito em nossa cidade. Bebedouro tem sido um diferencial aí com o SIS, né? O monitoramento, as câmeras têm ajudado muito, caiu os índices aí de criminalidade, é o que a gente espera, né? Uma cidade com mais segurança, mais infraestrutura, mais educação, mais saúde, é o que todos nós esperamos, né? E o pessoal continua participando aqui, a Tatiana Batista sintonizada, a Kelly de Farias, todo mundo participando aí dos sorteios. Lembrando que são dois sorteios hoje, tá? O Marmitex e a Coca-Cola Lata do Caldeirão Marmitaria e também uma salada temperada do Subway. Subway ali em frente à praça da prefeitura, agora com cafés, além dos sanduíches, muita coisa bacana. É 10 horas e 1 minuto, rápido intervalo comercial e daqui a pouquinho então a gente volta com mais informações.
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5: Muito bem, estamos de volta, 10 horas e 10 minutos, hoje dia 6/6/2026, olha que bacana ser sincronizado com a gente aqui no nosso informativo, trazendo muita notícia, muita coisa bacana, e agora a gente vai com o nosso amigo Vitor Carvalho novamente.
6: Você lembra do 6/6/2006, Natan, que você
5: estava fazendo? Verdade, Dani, 6/6/2006, e agora, 20 anos depois, chegou o 6/6/2026, olha que legal, é legal essas datas, porque nunca mais vão se repetir.
6: Acabou em 2012, né? 12/12/2012, porque em 2013 já não tem mais jeito de fazer. Né?
5: É verdade, são datas raras aí, datas que na raras. Verdade não tem nada a ver uma coisa com a outra.
6: São as coincidências aí, se
5: mas que são coincidências
6: coisa,
5: né? Interessantes, então o pessoal sempre lembra, né? Hoje dia 6/6/2026.
6: É, pra quem gosta aí, né, de superstição,
5: tem muita gente aí, é supersticioso, né, acredita aí nos Paranauê todo, né?
6: Gosta de jogar ali numa loteria, num
5: verdade.
6: Jogo ali.
5: Né,
6: e aproveita esses
5: aproveita. Ô Dani, vamos conferir então nosso amigo Vitor Carvalho novamente. 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
5: 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O pessoal participando com a gente na live, valendo sorteios, né, Dani?
6: Isabel Camargo lá no Tropical, sempre acompanhando aqui o informativo, né? A Fátima lá do Centenário, a Leandra Carneiro aqui também com a gente. O pessoal na live, né? A Zoraide Alves, a Tatiana, todos já estão no sorteio. Dois sorteios aí no final do informativo, né, Natália?
5: É, dois sorteios hoje. O Marmitex mais a Coca-Cola Lata do Caldeirão Marmitaria e uma salada temperada do Subway ali em frente à Praça da Prefeitura. Top demais. Ô Dani, vamos falar um pouquinho de política aqui da nossa cidade, né? Agora 10 horas e 15 minutos. Quem traz essa notícia? notícia é a Gazeta de Bebedouro. Um abraço para nossa amiga Sara Cardoso, sempre trazendo matérias interessantes aqui em parceria com a Gazeta de Bebedouro aqui na RBFM. Falar da dívida da Prefeitura de Bebedouro, a dívida pública, que atualmente é de 229 milhões de reais, né? Isso é a dívida pública de Bebedouro no primeiro quadrimestre desse ano. Os dados foram apresentados na Câmara Municipal e mostram o cenário financeiro do município e os principais desafios aí para a gestão. A Prefeitura de Bebedouro encerrou o primeiro quadrimestre desse ano com dívida total de 229 milhões de reais, conforme dados apresentados em audiência pública realizada na quarta-feira da semana passada na Câmara Municipal de Bebedouro. O valor inclui restos de contas a pagar, operações de crédito, parcelamentos, precatórios e demais obrigações financeiras do município. Os números foram apresentados pelo diretor municipal de finanças, José Luiz de Souza, acompanhado do secretário municipal de administração, planejamento e gestão pública, Edivaldo Souza Alves, do diretor de administração, Marcelo Ramos, e do coordenador do departamento financeiro, Gilmar Ave. Então aí temos a arrecadação e as despesas, né, entre janeiro e abril deste ano. O município arrecadou 191 milhões de reais, equivalente a 35% do previsto aí na previsão orçamentária anual de 546 milhões. O mesmo período, as despesas liquidadas somaram 171 milhões, enquanto os empenhos alcançaram aí 316 milhões. Os gastos com o pessoal somaram 228 milhões, correspondendo aí a 50% da receita, permanecendo abaixo do limite legal de 54% estabelecido pela Lei de Responsabilidade Fiscal, né? Então, são dados aí da dívida pública e do orçamento do primeiro quadrimestre da Prefeitura Municipal de Bebedouro. Informações interessantes, né?
6: Falar de emprego agora, os números do Caged aí mostram que o mercado formal de trabalho em Bebedouro ainda enfrenta dificuldades neste ano. Entre janeiro e abril, a cidade registrou 5.255 admissões e 7.637 desligamentos, né? Acumulando aí um saldo negativo de 2.382 vagas com carteira assinada, viu? O resultado significa que para cada 100 trabalhadores concentrados neste ano, aproximadamente 145 foram desligados. O principal responsável pelo resultado acumulado foi o mês de janeiro, né, que sozinho aí respondeu por 73,2% de todo o saldo negativo aí do quadrimestre, né, quando fechou 1.744 postos de trabalho, principalmente na agropecuária. Em fevereiro, Bebedouro permaneceu no vermelho com menos 364 vagas. Março trouxe recuperação importante, registrando saldo positivo de 288 empregos, impulsionado aí, né, pela queda das demissões e pela retomada da agropecuária. No entanto, a reação perdeu força em abril, quando o saldo voltou a ficar negativo com 562 vagas e, na média, Bebedouro registrou 43,8 admissões por dia e 63,6 desligamentos por dia também no primeiro quadrimestre, significando que a cidade perdeu em média 19,8 empregos dia por dia entre janeiro e abril.
5: Infelizmente aí os dados aí de desemprego continuam altos, né? A gente vê, Dani, que não é só Bebedouro, mas toda a região, todo o Brasil, na verdade, essas mudanças aí do governo, infelizmente, não favorecem aí o empreendedorismo, os investidores, o pessoal receoso, com medo, essa questão política aí tem atrapalhado e muito a questão dos empresários, né? Então, realmente, o mercado, de forma geral, independente do segmento, tem sofrido com isso, né? Um olhar aí atento, para a gente poder continuar observando, né? Vamos falar também, Dani, de um detalhe interessante que vem acontecendo aqui na nossa cidade. É uma proposta que tem gerado debate em Bebedouro, né? E o que, que é essa proposta? Que pode permitir o sepultamento de animais de estimação em cemitérios municipais da cidade. Isso é uma proposta que não é só em Bebedouro, mas a nível nacional. É um projeto aí que tem ganhado força após a sanção de uma lei estadual que autoriza os municípios a regulamentarem essa prática. Segundo informações divulgadas, o prefeito Lucas Seren já encaminhou à Câmara Municipal um projeto de lei para permitir que essas regras funcionem também em Bebedouro. Ou seja, é, você que tem o seu cachorrinho, seu gatinho, seu animal de estimação, e ele vier a óbito, ele falecer, você pode solicitar para que ele seja sepultado juntamente com o túmulo do seu ente querido no cemitério municipal aqui em Bebedouro. Defensores aí dessa proposta afirmaram que a iniciativa representa um avanço no reconhecimento dos direitos dos animais em respeito ao luto das famílias que consideram seus pets parte da família. Claro que existem várias regras ainda para poder observar, entrar em vigor, né? Vale destacar que a medida não obriga ninguém a utilizar este serviço, apenas cria a possibilidade para quem desejar. O projeto agora deverá

0: acompanhando aí esse caso. Você pode comentar na nossa live se você concorda, se você discorda, se você não liga muito, não se interessa muito por esse assunto, né? A gente vê hoje que os animais, os pets, têm crescido muito aí nas famílias, então quem sabe isso vai adiante. A gente continua acompanhando e atualizando sobre este caso interessante, digamos, né, Dani?
1: É, falar da... mandar um abraço para Isabel Pacheco aqui no WhatsApp, né, participando do sorteio, a Sol Matos, né, o pessoal lá dos 5 comerciários, né, todo mundo com a RB aí durante a semana, e hoje, sabadão, o pessoal participando também, né, Natan? Falar aqui da pré-conferência municipal dos direitos da criança e do adolescente, viu? É, a Secretaria de Desenvolvimento Social e Cidadania do Conselho Municipal dos Direitos da Criança e Adolescente, da Rede Criança e Adolescente, convida a população aí para participar da pré-conferência municipal dos direitos da criança e do adolescente, que será realizada no dia 11 de junho, né, na quinta-feira que vem aí, às 9 da manhã, na Casa dos Conselhos, com o tema Fortalecendo o Sistema de Garantia de Direitos da Criança e do Adolescente e a Democracia Participativa. O encontro será um importante espaço de diálogo, aí, escuta e construção coletiva em defesa dos direitos das crianças e adolescentes. A participação da comunidade é fundamental, né, para contribuir aí com propostas, apresentar demandas e fortalecer as políticas públicas voltadas à infância e à adolescência no município. O evento também busca promover aí o protagonismo juvenil, né, e ampliar a integração entre famílias, escolas, conselhos e a rede de proteção também.
0: É, dados interessantes aí, notícias importantes aí para nossa cidade, né? Pessoal participando com a gente aqui também, 10 horas 22 minutos, lembrando que tá valendo sorteios, tá, pessoal? Valendo aí o sorteio do Caldeirão Marmitaria, valendo o sorteio do Subway. A Sol Matos está participando aqui, falando da notícia aí do sepultamento dos pets, né, permitindo que sejam sepultados aí com os entes queridos. Ela comenta que ela é a favor, porque amor mais sincero que existe é dos nossos pets. É verdade, Sol. Grande abraço para você, obrigado pela sua participação. Aí ela comentando sobre essa notícia, se você é a favor ou contra, pode deixar na nossa live aí o seu comentário, né? A Sandra Regina por aqui participando com a gente também, deixando o seu alô, Isabel Pacheco. Grande abraço para todo mundo sintonizado. Agora 10 horas 22 minutos, rápido intervalo comercial e na sequência mais informações para você.
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4: Muito bem, 10h30 da manhã, 10h30 neste sabadão, dia 6/6/2026. Grande abraço para você sintonizado com a gente aqui participando. Valendo o sorteio daqui a pouquinho no final do informativo, hein? Valendo aí Marmitex, mais Coca-Cola Lata do Caldeirão Marmitaria, valendo uma salada temperada top do Subway aqui em Bebedouro. Muita coisa legal você participando com a gente. O Aparecido Antônio Alves está por aqui pedindo para colocar o nome da esposa dele, a Fátima Alves, no sorteio. Elaine Saipe por aqui participando também. Pessoal da página Bebedouro Merece, sintonizado. João Carlos Fonseca, todo mundo que tá chegando na live tá participando, tá? Nosso amigo Luiz Maciel também, Maria Veríssimo, Isabel Pacheco, grande abraço para você aí que nos acompanha, seja no WhatsApp, na rede social, no YouTube, no Facebook, no Instagram, pessoal sintonizado no rádio, obrigado pela companhia. 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
0: É isso aí, Natan. E o Sebrae aqui convidando empresários e empreendedores interessados para participarem do programa Sebrae Comunidades, né? Finanças. Uma oportunidade de aprendizado prático voltado à organização e ao fortalecimento da gestão financeira das empresas, né? Durante 3 dias de capacitação, os participantes terão acesso aos conteúdos estratégicos, orientações práticas e momentos de networking, né? Contribuindo para uma administração financeira mais eficiente e preparada para os desafios do mercado. O curso que será realizado nos dias 15, 16 e 17 de junho, das 18h30 às 22h30, no Sebrae aqui Bebedouro, né? E invista no crescimento do seu negócio e transforma a gestão financeira da sua empresa com o apoio do Sebrae Comunidades ali, procurar o Sebrae aqui Bebedouro ali anexo ao Sambódromo, né, Natan? Para o pessoal participar aí, então, do Sebrae Comunidades, esse curso aí de capacitação em finanças para empresários.
4: Exatamente, Dani, a boa notícia é que é gratuito, você não paga nada, é só chegar, fazer a sua inscrição, participar, fica o convite então para você se capacitar de forma gratuita. E falando de forma gratuita também, capacitação, temos aqui também para quem deseja se capacitar na área hidráulica, né? Falamos aí para os empreendedores, empresários, e agora para você principalmente autônomo, ou você que quer ter um curso a mais para se qualificar no mercado de trabalho, as inscrições para o curso de hidráulica em parceria com o Senai estão abertas. É o Fundo Social com as inscrições abertas para o curso de hidráulica. A capacitação tem o objetivo da qualificação profissional, ampliar as oportunidades de trabalho e inserção no mercado. Durante o curso, os alunos terão acesso a aulas práticas e teóricas sobre instalações hidráulicas, manutenção e procedimentos técnicos da área, né? As aulas serão realizadas no Fundo Social, na rua Ângelo Salvador, número 35, na Vila Paulista, no horário noturno. É um curso noturno, das 6 da tarde às 10 da noite. As vagas são limitadas. Você pode fazer a sua inscrição pelo WhatsApp do Fundo Social, 17-3642-4504. 3642-4504, curso gratuito de capacitação profissional para você autônomo, encanador, para você que quer entrar na área, para você que quer fazer um curso aí e se qualificar, faça o curso, procure, indique, é gratuito, capacitação profissional, oportunidade gratuita.
0: É, e falar da Prefeitura também, em parceria com o CIEE, aí, né, que é o Centro de Integração Empresa Escola, abrindo inscrições, já estão abertas, né, do processo seletivo público, edital número 02/2026, para contratação de estagiários de nível técnico e superior. Podem participar estudantes do ensino técnico e superior, e os aprovados receberão bolsa auxílio R$ 771,35 por mês para o nível superior, com carga horária de 30 horas semanais, e R$ 263,24 para nível técnico, com carga horária menor, aí, né, de 20 horas semanais. E todos os estagiários também receberão o auxílio transporte, ali, que é no valor de R$ 244,84. As inscrições que começaram no dia 25 de maio, né, e vai até o dia 24 de junho, até o meio-dia do dia 24 de junho. E é diretamente pelo site do CIEE, que é o www.ciee.org.br, e no site ali vai ter um link onde faz a inscrição. E a Prefeitura orienta os candidatos a manterem os cadastros atualizados neste portal do CIEE e acompanharem atentamente todas as informações e requisitos previstos no edital, porque é exclusivamente pelo portal.
4: Olha que bacana, pessoal. Tem capacitação do Sebrae para os empreendedores e empresários. Tem capacitação do Fundo Social para quem quer trabalhar como autônomo ou quer se capacitar no mercado de trabalho. Tem curso também no Senac, na Fatec, na ETEC. Temos aí também, conforme o Dani disse, as vagas de estágio na prefeitura. Tem muita oportunidade para todas as áreas, para todos os segmentos. Então, se você conhece alguém ou você tem interesse, procure as entidades para poder aproveitar essas oportunidades gratuitas.
0: E né? As várias vagas no PAT também, né, Natan? O Rogério Cassano sempre Dani. Passando para a gente aqui, atualizando. É importante estar lá sempre atualizando o cadastro também, para quando surgirem as vagas ali, o pessoal aí que tiver interesse, né, está sempre acompanhando. Né?
4: É, muito bem lembrado. Bebedouro é privilegiado aí porque tem muita oportunidade de trabalho, de capacitação, tudo gratuito e acessível, né? Vamos falar da capacitação do Gessuas, fortalece aí o acompanhamento familiar na proteção social básica. Notícias aqui da Secretaria Municipal de Desenvolvimento Social e Cidadania, que fez no anfiteatro do IMESB, uma capacitação técnica voltada aos profissionais que atuam nessa gestão única de assistência social, que é o SUAS, né? O encontro foi promovido pela Diretoria Regional de Assistência de Barretos e reuniu representantes dos 19 municípios da região com o objetivo de aprimorar as ferramentas de atendimento da proteção social básica. Durante este evento, foram abordadas estratégias para o aperfeiçoamento do acompanhamento familiar, realizado por meio do Serviço de Proteção e Atendimento Integral à Família, considerado um dos principais serviços aí da proteção social básica no SUAS. A capacitação reforça o compromisso da gestão municipal com a qualificação contínua dos profissionais da assistência social, contribuindo para a oferta de serviços cada vez mais eficiente, humanizado e voltado à garantia dos direitos da população e também da família.
0: É isso aí, Natan. Mandar um abraço pro Luiz Mauro aqui, o irmão Fabiano Leme, né? E a mãe Neide Machado acompanhando o informativo, o Kleber Silva. E já falar do sábado que vem, o dia 13 aí, que é o dia 6, especial Dia dos Namorados, né? Movimentando o comércio aqui em Bebedouro, né? O Departamento de Turismo aí, em parceria com a Ciab, o Sim Comércio Bebedouro e Sim Comerciários também, promovendo então no dia 13, sábado que vem, uma edição do Dia C, Dia do Comércio, desta vez em celebração ao Dia dos Namorados, e o evento que será realizado das 9 às 13 horas na Rua Coronel João Manuel, no centro da cidade, e a programação contará com a feira de artesanato, a praça de alimentação com food trucks, né, brinquedos para as crianças ali, vacinação, música, atrações para toda a família e ofertas especiais do comércio local, proporcionando uma manhã de lazer, convivência e incentivo às compras do comércio bebedourense. Já é o quarto, né, Natan, Dia C do Comércio, que tem feito muito sucesso ali no comércio de Bebedouro, na Rua Coronel João Manuel, que fica toda fechada ali para o pessoal aproveitar, né? E a iniciativa entrega o projeto de AC, Dia do Comércio, que reúne ações voltadas ao fortalecimento da economia local, valorização dos empreendedores e promoção de momentos de entretenimento para a população. A gente sempre recebendo aqui também o pessoal da Ciab falando sobre esse Dia C do Comércio, a importância que está sendo para a cidade, para o comércio em Bebedouro, né?
4: Exatamente, Dani. Um outro evento que vai acontecer em conjunto com esse aí, vai ser o Bebedouro Verde, vai ser na Concha Acústica, ali no centro de Bebedouro também, mesmo horário do comércio, no sábado que vem, dia 13 de junho também, às 9 da manhã, começa às 9 da manhã, durante a manhã toda ali, na Concha Acústica, tá? Então é um dia de comemoração do Dia Mundial do Meio Ambiente, né? A Prefeitura convidando você e toda a família para uma manhã especial de conscientização, diversão e cuidado com o nosso planeta. Vai ter distribuição gratuita de mudas, brinquedos infláveis e pula-pula para as crianças, pipoca e algodão doce, pintura facial, artesanato e atividades educativas. Tudo gratuito, tá? Participação especial da Patrulha Ecológica, da Yugreen, dos projetos aí de proteção ambiental, realização da Prefeitura, do SAEB e do município Verde e Azul, apoio da Secretaria Municipal de Saúde. Então, dia C, Dia do Comércio, sábado que vem, dia 13 de junho, tudo movimentado e integrado ali no comércio, né? Vai ter então, conforme o Dani disse, toda essa questão do comércio movimentado ali as ruas, vai ter esse evento na Concha Acústica, o comércio Bebedouro movimentado sábado que vem e convidando todo mundo para ir participar, lembrando que é tudo gratuito, é só chegar, participar com toda a família, prestigiar o nosso comércio local aí da nossa cidade, né, Dani? E tá chegando também evento em Botafogo, distrito de Botafogo, muita coisa bacana em breve, hein?
0: Saiu a programação aí, Botafogo 118 anos, né, no dia 30 de agosto aí, a gente já vai falando aqui a partir do meio-dia, né, no salão de festas aí do distrito e todo mundo participando ali, né? Com praça de alimentação, com churrasco, porções, assados, doces, bebidas e salgados. A gente vai falar muito desse evento, 118 anos de Botafogo, né? E saindo a programação aqui, viu, Natan? Rick e Roger, vai ter Rafael Valverde, né? Júnior e Rafael, o Hugo Padovan, DJ Aniele também, o Renato, né? Gessé Viana, a Poli Papel, o Ed Caon e o Pepe também ali participando do Botafogo, de Botafogo, 118 anos, vai ser no dia 30 de agosto, a gente vai falar muito ainda ao meio-dia ali, então já se programando aí para esse grande evento, né?
4: É, mandar um abraço para todo mundo lá de Botafogo, Daniel, os patrocinadores aqui, o JR Bodrini, Singenta, Spark Filmes, a Prefeitura, o Júnior Pedrosa, grande abraço pro Juninho Pedrosa, o Wagner também, pessoal lá da paróquia de Botafogo, sempre animando Botafogo lá, grande abraço para todo o pessoal de Botafogo. Em agosto, tá longe ainda, né, Dani? Agosto tem chão, mas é bom vocês se programando, uma festa muito bacana, familiar, aqui no distrito de Botafogo, grande abraço para todo mundo lá em Botafogo. Agora, 15 para as 11 da manhã, já passou muito rápido a hora, né, Dani? A gente vai para um rápido intervalo comercial, valendo os sorteios, dá tempo de participar. Na sequência, teremos aí Mega Sena, previsão do tempo e as notícias do esporte e o sorteio no finalzinho do informativo, tá? Daqui a pouquinho a gente tá de volta.
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1: É, meus amigos, estamos de volta, minutos finais do nosso informativo neste sabadão, 10 para as 11 da manhã, já faltando 10 minutinhos para acabar o programa, dá tempo de você participar com a gente, deixar seu alô, valendo sorteios, o pessoal continua sintonizado aqui, né, Dani?
2: Últimas
1: participações aí, hein, gente?
2: Michele Duenas, o Kleber Silva, o pessoal no WhatsApp, a Meire aqui chegando, todos os nomes vão para o sorteio daqui a pouquinho, falar da Mega Sena, Natan, que pode pagar hoje 32 milhões de reais aí em sorteio, é o concurso 3014. Né, que vai ser sorteado às 9 da noite. E lembrar que as apostas podem ser feitas pela internet até às 8 da noite, né? E a aposta mínima custa R$ 6,00, aí, aposta simples de 6 números.
1: É, muito bem, falar da previsão do tempo também, né, Dani? Previsão do tempo, temos aí os últimos 10 dias do outono. Por volta aí do dia 20 de junho já entraremos no inverno, apesar que as temperaturas já estão baixando, manhãzinha, noite aí geladas, né? Hoje o sol deve aparecer durante o dia todo sem nuvens, né? Dia ensolarado em Bebedouro, porém a temperatura mais baixa, né? Mínima 11 graus, máxima 25 graus, não tem previsão de chuva,
2: fez
1: tá bom?
2: Fez a madrugada aí, né, Natan? Chegou aos 11 graus.
1: Exatamente, Dani. Neste momento agora marcando 22 graus e as madrugadas aí serão mais frias, mais geladas, né, Dani? Essa madrugada também podendo aí chegar a 11 graus. Amanhã domingo vai ser parecido com o dia de hoje, um pouquinho mais frio amanhã, hein, Dani? Amanhã mínima de 10 graus, máxima 26 graus. Realmente aí é o finalzinho do outono, início do inverno aí já dando as caras, aquele friozinho, tempo seco. É, realmente aí teremos esse finzinho de outono mais gelado, né? Já entrando o inverno oficialmente no dia 21 de junho, né, Dani?
2: Amanhãzinha, tá, né? É, aí vai dar uma esfriadinha mais ainda, né?
1: Aí vai esfriar ainda mais. Então o inverno começa dia 21 de junho, às 5h25 da manhã, e vai terminar no dia 22 de setembro, né? Muito bem, vamos acompanhando esses últimos dias do outono e a virada pro inverno esse mês de junho.
2: É isso aí, Natan. Agora,
1: do esporte.
2: Falar de esportes, né? Muita coisa acontecendo aí, né? Falar que o Adilson já mandando aqui pra gente, Natan, que no dia 18 de julho, né, vai ter o torneio Miss aí de basquete, né? É homenagem ao radialista Misael Buinauski no ginásio Oswaldo Angeloni, né? Diversas categorias, masculino e feminino. E lembrar que as inscrições são gratuitas aí, o Adilson sempre passando os resultados pra gente, principalmente do campeonato RB de basquete, né? E agora lembrando aí já pra gente divulgar que o torneio Misa, que vai ser dia 18 de julho, a gente vai falar muito ainda, né?
1: Muito bacana.
2: Natan, Fórmula 1 tem nesse final de semana o GP de Mônaco, né? O tradicionalíssimo GP de Mônaco, e o Antonelli ali que lidera o terceiro treino livre, e o Bortoleto brasileiro aí é o sétimo, né? Depois da Ferrari brilhar na sexta-feira aí no treino livre ali, foi a vez da Mercedes agora, que tá liderando o campeonato com aí o Antonelli, né? Abrir o sábado com o pé direito, né? O Andrea Kimi Antonelli liderou o terceiro e último treino livre no circuito de Monte Carlo com uma volta de 1 minuto 12 segundos 720 milésimos ali, dominando a metade final da disputa para ficar à frente do Charles Leclerc e Lewis Hamilton ali, os dois da Ferrari, né? Lembrar aí que a partir das 10 horas amanhã, né, o GP de Mônaco, então, com transmissão ao vivo ali do Sport TV 3 e da TV Globo também, e o GE, que acompanha tudo em tempo real aí no horário de Brasília. Muito chique ali Mônaco, né, Natan? Aquele GP ali tradicionalíssimo, né? Muito bonito ali o lugar, hein?
1: É, muito bacana. E na segunda, o Dani, o Vitor dá uma comentada, né? O Vitor, que é especialista aí na Fórmula 1, ele volta a comentar aqui na segunda-feira no informativo.
2: O Vitor é o expert em Fórmula 1 e sempre acompanha, viu? É, Série B, Campeonato Brasileiro em andamento, a Série A tá parado aí, né, desde semana passada, foi a última rodada. A Série B tá na 12ª, jogos que, a rodada que começou ontem, Natan, e vai até na quarta-feira aí, os jogos distribuídos nesses dias então. Ontem Operário 2, Juventude 1, e hoje tem apenas um jogo. Criciúma joga contra o Londrina no Heriberto Hilse. Agora vai começar daqui 5 minutinhos, né, esse jogo lá em Santa Catarina, lá em Criciúma. Amanhã tem CRB e São Bernardo no Rei Pelé às 16 horas, só um jogo também amanhã. E segunda-feira tem América Mineiro e Atlético Goianiense no Independência às 20 horas. Tem o Vila Nova e Botafogo de Ribeirão às 20 horas também. Essa é a 12ª rodada da Série B, viu? O Náutico joga contra o Fortaleza na terça às 19 horas. O Ceará e o Avaí jogam na quarta-feira às 20 horas no Presidente Vargas em Fortaleza. O Goiás recebe na Serrinha, em Goiânia, e Novo Horizontino, quarta às 20 horas. E o último jogo da rodada, na quarta-feira, dia 10, aí, né, às 21 horas, na Ilha do

0: Retiro Esporte e Atlético Clube. Clube, segunda-feira a gente fala mais da Série B. E hoje vai ter, Natan, o último amistoso aí do Brasil contra o Egito aí, né? Preparando o time ali para a Copa do Mundo, estreia sábado que vem, dia 13, contra o Marrocos, às 19 horas em New Jersey, né? O Brasil enfrenta o Egito, então hoje em Cleveland, um amistoso aí, né? Preparação para a Copa do Mundo, duelo que marca o último teste da seleção aí e a partida que será transmitida ali pela TV Globo, né? Com narração do Everaldo Marques e comentários de Ana Thaís Mato, Denilson e o Júnior. Sport TV também transmite na narração de Luiz Carlos Júnior e o Eric Faria e o Ricardinho ali de comentaristas. Então o Ancelotti aí fazendo uns últimos testes, Natan, para ver que time que ele vai estrear sábado que vem contra o Marrocos. Um provável time hoje contra o Egito: o Alisson, o Wesley, o Marquinhos, o Léo Pereira e o Douglas Santos, o Casemiro, o Bruno Guimarães, o Lucas Paquetá, Rafinha, Igor Thiago e o Vini Júnior. Um provável Brasil para hoje jogar contra o Egito aí, preparação para a Copa do Mundo. E agora chegou a hora, né, Natan?
1: Semana
0: que
1: vem, então, hora,
0: começa. Então, Copa do Mundo, vários amistosos acontecendo e as seleções aí se preparando.
1: Então o jogo oficial da seleção, o primeiro jogo do Brasil é sábado que vem, né, Dani?
0: 7 da noite.
1: 7 da noite, né, o oficial, a abertura já da Copa do Mundo, o primeiro jogo de estreia, mas a abertura vai ser quando, a abertura oficial e o primeiro jogo oficial?
0: Natan, a Copa acho que
1: já
0: começa...
1: Já tem essa informação,
0: Dani? Tem sim, tem jogos antes, aí é que o Brasil vai estrear...
1: É, o Brasil estreia só sábado que vem, mas né? A abertura e o primeiro jogo vai acontecer antes, né, os jogos de forma geral. Esse ano aí que teremos muitos jogos, muitos times participando, né? Várias
0: Começa
1: seleções,
0: na quinta-feira,
1: né?
0: Copa do Mundo, Natan.
1: Quinta-feira.
0: Tem jogo na quinta-feira já, jogos do Grupo A ali, viu? Onde está o México, a África do Sul, a Coreia do Sul e a República Tcheca.
1: Então provavelmente
0: ali
1: a abertura oficial vai ser na quinta.
0: É, o México estreia aí na quinta-feira, viu? E o México vai jogar contra a África do Sul e a Coreia do Sul contra a República Tcheca. São os primeiros jogos aí da fase de grupos, é o Grupo A da Copa do Mundo. Semana que vem a gente vai falar bastante, são vários grupos, Natan, esse ano são 48 seleções, né, tá diferente a Copa do Mundo, sendo disputada Estados Unidos e México.
1: Muito time,
0: são
1: hein?
0: Muito mais seleções, eram 32, agora 48 e vai aumentar em 2030, viu? Não sei o que a FIFA tá preparando aí, porque é complicado, são muitos jogos, não, parece que vai ter uma fase antes das oitavas ali ainda, classifica terceiros colocados também, a gente vai explicar mais aí durante a semana do regulamento, porque a gente é acostumado com o regulamento só na Copa do Mundo, que sempre foi de uma forma, e a partir desse ano aí mudando algumas coisas, e durante a semana, falando mais de Copa, a gente vai explicando o regulamento, né?
1: Exatamente, a gente vai acompanhando e vai divulgando então a questão da Copa do Mundo, começando então oficialmente na quinta que vem, conforme o Dani disse, hoje tem um amistoso do Brasil da seleção, e aí o Brasil estreia oficialmente na Copa sábado que vem, mas começa na quinta a abertura e os primeiros jogos aí da Copa do Mundo 2026, e a gente vai aí acompanhando e divulgando tudo isso, né, Dani? Enquanto isso, os outros campeonatos aí, a Série A já parou, Brasileirão Série B vai parar também, vai parando o calendário nacional e entrando aí o calendário da Copa do Mundo oficial, né, Dani?
0: É isso aí, segunda-feira a gente fala mais de esportes aqui no Informativo às 7 da manhã.
1: Muito bem, últimas participações aqui, a Tati Colosi deixando o seu alô, a Meire, a Maria Aparecida, Michele Duenas, valendo aí então o sorteio, né, Dani? Valendo aí dois prêmios hoje, teremos um prêmio do Caldeirão Marmitaria, que é um Marmitex, mais uma Coca-Cola lata, e o outro prêmio que é uma salada temperada do Subway. 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Então hoje tem uma salada também do Subway. Vamos sortear dois ganhadores, tá? O primeiro ganhador vai ser do Caldeirão Marmitaria, o Marmitex mais a Coca-Cola Lata, e o segundo ganhador do Subway. O Dani está com os papeizinhos ali, você que está na live está acompanhando na íntegra. E a gente vai descobrir então agora quem ganhou primeiro, o Marmitex do Caldeirão Marmitaria. Tá, o Marmitex mais a Coca-Cola Lata, o Dani jogou o papelzinho, peguei aqui, ó. É uma ganhadora, é a Maria Veríssimo. Parabéns, Maria Veríssimo. Faturou aí o Marmitex mais a Coca-Cola lata do Caldeirão Marmitaria. Maria Veríssimo, a Coca-Cola e o Marmitex do Caldeirão Marmitaria. E agora vamos descobrir quem vai ganhar a salada temperada do Subway. Mais papeizinhos, o Dani jogou, já peguei o nome aqui, ó. Vitor Biancardi faturou o prêmio do Subway. Vitor Biancardi faturou então A salada temperada do Subway, parabéns ao Vitor, faturou o prêmio do Subway. Maria Veríssimo faturou o prêmio aí do Caldeirão Marmitaria. Se estiver acompanhando a gente aí, Maria Veríssimo, manda um oi pra gente. O Vitor, manda um oi também, a gente vai enviar o Vale Band pra vocês. Obrigado pela participação, vocês que ganharam. Quem não ganhou, não fique triste, tem sorteio na programação toda da RB, né, Dani? Agora 11 horas em ponto, encerrando o nosso informativo.
0: O Vitor tá nas ruas aí, né, o Natan? Participando aí, já foi no Savenhago, foi lá no Atacadão Agripet, ele tá ouvindo aí, ele gostou que falou expert ali de Fórmula 1, né?
1: Vendo, o Vitor é expert. Manja, né? Não só na Fórmula 1, mas no tênis também, né? Segunda-feira o Vitor volta aí
0: ele,
1: comentando.
0: Ele e o Dr. Paulo Fenelon ali, né? Exatamente. Sempre no Momento Oral Único aí, falando muito de tênis também, né?
1: Grande abraço ao nosso amigo Dr. Paulo Fenelon, o dentista tenista, né? Segundo nosso amigo Vitor. Na segunda-feira, às 7 da manhã, o Vitor e o Dani volta com o informativo, atualizando aí as novidades aí da semana. Começar bem a semana que vem, então, eu me despeço por aqui, agradecendo sua companhia, desejando um bom final de semana, continua sintonizado na programação da RB, 24 horas, programação especial para você neste final de semana, grande abraço, até semana que vem, Dani.
0: É isso aí, um bom primeiro final de semana de junho a todos, né, Natan? E segunda-feira estaremos de volta aqui às 7 da manhã.
1: Exatamente, obrigado, grande abraço, fica com Deus, bom final de semana.
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2: 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Agora tem a nova de Luan Santana, com participação de Luan.

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3: E aí, fala comigo, tudo certo? Por aqui sou eu, Michael Oliveira, invadindo o seu rádio pra ficar contigo nos próximos minutos. Aumente o volume nessa edição do seu 60 Minutes. Vai ter Olivia Dean, BTS, e a gente abre bem com Taylor Swift, Small Hands.
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0: Doji Anxiety aqui nos seus 60 minutos. Teve Teddy Swims abrindo essa edição e agora a gente confere a Lola Young, que chega com Messi, seu super sucesso, que tornou ela um fenômeno mundial em 2024. Essa faixa alcançou o topo das paradas em vários países e se tornou o primeiro grande hit global da cantora. Bora ouvir?
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0: Dai Coldplay, Feels Like I'm Falling in Love, teve Sabrina Carpenter, Espresso, José, APT com Bruno Mars, The Chainsmokers com Smooth, Harry Styles, Watermelon Sugar e o som de Lola Young, Messi. Fica por aí, I'll Be Right Back, depois de intervalo com mais.
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7: E aí, tudo certo? We are back! Esse é o 60 Minutos no seu rádio e a gente traz agora Billie Eilish com Birds of a Feather.

0: Saiu Bruno Mars, I Just Might, na programação. Teve também o som de Billie Eilish com Birds of a Feather. E quem pinta por aqui com sucesso de 2013 é o cantor John Legend, faixa do seu quarto álbum de estúdio, Love in the Future. A canção ficou entre os singles mais baixados em 2014. E aí, bora relembrar?
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0: Cold Final, fechando super bem aí o seu 60 Minutes com Olivia Dean, Man I Need. Teve BTS, Swim. Teve o Rema e a Selena Gomez com Come Down, Shabuzi, a Bar Song, Gracie Abrams e o John Legend lá no começo do bloco com All of Me. Fica por aí, na sequência tem muito mais. Te vejo na próxima edição. Tchau!
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11: 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Olá, olá, com licença, tô chegando. Sejam muito bem-vindos e bem-vindas. É o nosso Ritmos no ar, essa seleção lindíssima de sucessos. Todos os estilos se encontram por aqui. Muita energia, muito alto astral. E que bom poder contar com a sua companhia. Bora começar então com essa mega seleção. Maiara e Maraísa, vai.

0: noite. Fica por aí, viu?
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5: Oba, tô de volta. Que bom ter você conosco. Vem chegando Murilo Huff na parada.
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0: com Felipe Amorim, hitmaker gostosinho. E agora, bora com o nosso queridíssimo Edu Ferreira.
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2: 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Se você achava que a desculpa do meu cachorro comeu a minha lição de casa era manjada, espere até ouvir a nova versão direto de Nebraska, nos Estados Unidos. Policial, eu juro que o tiro foi disparado pelo meu labrador. O Departamento de Polícia de Scotts Bluff recebeu um chamado de emergência sobre um tiro disparado em um posto de gasolina no início da tarde. Quando os agentes chegaram com as sirenes ligadas, prontos para prender um criminoso perigoso, deram de cara com um verdadeiro meliante. Um cachorro de quatro patas e rabo abanando. O dono do cão tinha estacionado sua caminhonete em frente a uma loja de conveniência e deixado o bicho lá dentro. O grande problema é que o motorista também deixou uma espingarda carregada e prontinha para disparar no banco. O labrador, todo animado, começou a pular de um lado para o outro do veículo, acabou pisando onde não devia e acionou o gatilho. O tiro atravessou a caminhonete e foi parar direto em um carro que estava parado no semáforo ali perto, atingindo uma mulher. Ela foi socorrida e levada às pressas para o hospital, mas felizmente não corre risco de morte. A polícia não revelou se o cachorro vai perder o direito ao petisco ou se o dono vai levar um puxão de orelhas federal por deixar uma arma dando sopa para o melhor atirador do homem.
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0: onde eu tô, encerrando mais uma sequência com ela, poderosa, Ana Castela, é o nosso Ritmos no Ar. Só música linda pra você.
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4: E já estamos de volta. Prepare o coração que vai rolar uma sequência, meus amigos, de arrepiar. Agora com Cleiton Romário e Zé Felipe abrindo Se Eu Te Perdoar. Já.

Vendo quantos são gostosos? É, o fim de semana fica muito melhor na companhia do nosso Ritmos, não é? Agora vem chegando Haverá Sinais, parceria da dupla Jorge Matheus com Lauana Prado. E essa é uma parceria super exclusiva, já que a dupla raramente grava com outros artistas, né? Então bora!

0: uma sequência ficando pra trás, mas olha, já já eu volto com muito mais pra você.
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8: Ô, fim de semana gostoso, que bom ter você conosco. Sejam muito bem-vindos a mais uma sequência de arrepiar do nosso Ritmos pra você. Agora com Israel e Rodolfo.

0: paixão de avião com Henrique e Juliano no seu feed, meu povo. Agora abram alas que o Edu Ferreira vai passar com fatos e boatos.
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3: O influenciador Alan Farrell levou a larica radical longe demais e foi banido vitaliciamente dos parques Six Flags. Para cumprir o desafio de um seguidor, o jovem de 26 anos escondeu 10 nuggets do McDonald's na cueca para burlar a segurança da Millennium Force, uma montanha-russa de 94 metros de altura em Ohio. Durante a queda a 150 km por hora, Farrell quase engasgou tentando engolir o frango e, para piorar, tentou chuchar o nugget no molho em pleno looping, batizando os passageiros de trás com uma chuva de condimentos. Ele conseguiu comer apenas 7 nuggets e lamentou ter falhado no desafio. A verdadeira derrota, porém, veio com o banimento definitivo do parque por violação gravíssima de segurança. Com milhões de seguidores, o influenciador se disse perplexo com a punição por uma brincadeira que jurava ser inocente.
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0: Muito bem, e agora, PPA canta pra gente uma parceria com Ícaro e Gilmar, Loira de Maringá.

0: 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Uma das mais queridinhas do momento, Danilo e Davi. Pois é, sertanejão bombando como sempre, né? Já já tem mais uma bela seleção pra você apreciar juntinho da nossa rádio, juntinho da gente por aqui. Vai ser bom demais.
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2: Ei, amigo, estou de volta. Que alegria tê-los conosco. É o nosso Ritmos no ar. Vem chegando Pedido de Socorro, lançado em dezembro pelo Gustavo Mioto e que fala sobre ficar invisível no relacionamento. Essa música virou um fenômeno nas redes sociais com trends de superação antes mesmo do lançamento. Vamos apreciar?

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0: amigos queridos, que sequência mais maravilhosa, né? É o nosso Ritmos, o nosso caldeirão de sucessos.
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3: Ei, tem Ritmos chegando. Sejam muito bem-vindos e bora pro sucesso com Diego e Arnaldo, Zé Neto e Cristiano.
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0: melhor sequência tá aqui no seu rádio, com o nosso Ritmos no Ar, a seleção das mais queridinhas. Acabamos de ouvir Zezé de Camargo com Cada Minuto e em instantes tem mais uma bela seleção.
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6: Vamos que vamos. Por aqui o som não para. É sucesso que chama sucesso. Muita música linda. A gente coladinho por aqui, curtindo essa sequência lindíssima.

Bruno Mars por aqui, que delícia, né? Sassãozaça, disse que o nosso Ritmos é nosso encontro especial e está sendo, né? Agora, por exemplo, vem chegando Tão Feliz, um dos grandes destaques do álbum Sorte, lançado em 2024 pelo Thiaguinho. E essa música traz uma mensagem lindíssima sobre uma pessoa que redescobre a felicidade ao se apaixonar. Vamos nessa, então?

0: nosso ritmo de hoje com João Bosco e Vinícius e Gustavo Lima e a medida protetiva. Ai, gente, foi o máximo estar com você, fazer parte do seu dia, compartilhar com você cada música, cada emoção, cada canção, cada momento aqui. Foi lindo! Um beijinho pra você, fica bem, se cuida e até o próximo fim de com mais ritmos na sua vida.
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7: Tiaguinho, vencedor com a Mayumi.
8: É, PH, tem dia melhor que esse, tem situação melhor que essa, pra você mostrar a si mesmo que você é um vencedor. Você inspira vencedores tipo nós, há 20 anos atrás. Muito louco, né? Olha que cenário lindo, plateia linda, valeu a pena. Você é um exemplo de vencedor.

0: ser vencedor, nem sempre é aquele que ganha a corrida, e sim aquele que inspira gerações. E você é um desses, Thiago André.
1: Você também é um vencedor, Gabriel Baiano. Obrigado pela parceria.
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9: Bom fim de semana pra você que tá ligado com a gente em mais uma edição do seu Mega Mix. Aqui na sua rádio favorita, a partir de agora, muita música boa pra você curtir no melhor final de semana do seu rádio, hein? Mega Mix tá chegando pra te fazer companhia sempre com alegria, com música boa no melhor final de semana do seu rádio, aqui sempre. E pra começar, tem Guilherme Benuto e Luan Santana.
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0: nossa coleguinha Simone Mendes, Dois Tristes, na melhor programação, na sua rádio favorita. Que sequência, hein? Teve Simone Mendes, teve o pagode irreverente do Ferrugem, Miley Cyrus, e abrimos a edição de hoje do Mega Mix com Guilherme Benuto e o famoso Quarto 67. Participação especial foi do Luan Santana. Uma honra, uma alegria estar junto com vocês nesse fim de semana especial dedicado a você com 2 horas de música. Tem o Mega Mix, a melhor programação do rádio, tá aqui.
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2: Prazer estar contigo aqui, bom fim de semana pra todo mundo. Seguimos com as melhores músicas, hein? É hora de Diego e Vitor Hugo.
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0: A Mineirinha Paula Fernandes, Amar de Novo. Ainda teve Manu Batidão. A participação especial é do Matheus e Cauã. Luísa Martins com Tailândia. E abrimos a sequência com a dupla Dig e Vitor Hugo Tubarões. Essa música é demais, hein? É o sucesso que você curte com a gente. Pra você que tá aproveitando esse fim de semana em casa, só de boa, só de rolê também, é? Dando carona aí pra gente. Obrigado, viu? Você que tá trabalhando com o radinho ligado nesse fim de semana também, acompanhando aqui a programação da rádio, acompanhando a nossa programação do Mega Mix, que tá muito especial, gente. Bem rapidinho eu volto com vocês, hein? Já já quem canta é Zé Neto e Cristiano.
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5: Olha, a dupla Zeneto e Cristiano celebraram no ano passado, em 2025, 10 anos de carreira, desde que explodiram aí com o seu hit Seu Polícia. E para comemorar, eles lançaram o projeto Magia das Estrelas, com inéditas e também regravações. Uma das inéditas é Resumindo, que fala de um ex-amor pedindo

0: é de Brito e Samuel, Romance Rosa. Essa música é demais, hein, gente? O talento de Ed, Brito e Samuel. Ainda teve Ana Castela com Dona de Mim, A Boiadeira, Jota Quest, nessa nova roupagem, com a participação do Tim Maia, Acende Farol. É o hit, é o sucesso que você curte, mata as saudades com a gente nesse fim de semana. Nostalgia pura, hein, aqui no Mega. E abrimos a sequência com o talento, toda a energia desses caras que o Brasil ama, Zé Neto e Cristiano. Mega Mix, a melhor programação do rádio no melhor final de semana. É uma honra, uma alegria estar junto com vocês, hein? Pequena pausa, o Mega volta já já com mais sucessos.
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0: operados Uniodonto Josete Oliveira Carvalho na Cata e Maria de Fátima Conte.
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5: Seguimos aqui no seu Mega Mix. Vem com a gente, vem com o sucesso garantido. Vem com Fernanda e Sorocaba e a participação especial de Murilo Rufi.
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1: Fred Fabrício, Te Amar é Meu Talento, essa música é demais, hein? Fred Fabrício é das antigas também, né? Essa geração aí gosta demais, gosta, sei que você curte, hein? Fred Fabrício explodiu, né, gente? É sucesso. Ainda teve Thiago York, também Terry Smith e ainda a dupla Fernando Sorocaba com a participação especial do Murilo Huff, Já Vai Sabendo. E assim a gente já fecha muito bem a nossa primeira hora juntos, hein? O Mega faz uma pausa bem curtinha, bem rapidinha, e volta já já com vocês, hein? Segura aí que é rapidão, o Mega Mix tá de volta aqui.
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7: Seguimos aqui nesse super fim de semana, chegando para a segunda hora do Mega Mix. Olha, o Zezé Di Camargo lançou em outubro a música Cada Minuto. Essa canção faz parte do EP Rústico A Origem. Esse EP mostra que ele não abandonou o romantismo, que sempre foi marca registrada da sua carreira.
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0: 11, animando nosso fim de semana, colocando todo mundo pra dançar. E o embaixador tá demais, hein? Ainda teve Xande Avião, o comandante Xande Avião, participação especial de Henrique e Juliano, Danilo e Davi com Marcos e Belucci. É os padrinhos dele, né? Marcos e Belucci, Danilo e Davi. E abrimos a segunda hora do nosso Mega Mix nesse super fim de semana com Zezé de Camargo, Cada Minuto. É bom demais estar com vocês. Obrigado pelo carinho da audiência. Você que dá carona aí pra gente, meus amigos motoristas. Boa viagem pra você que tá viajando também, dando carona aqui pra gente, os nossos amigos caminhoneiros, motoristas de aplicativo, transportadoras, enfim, você que dá carona aqui pra gente, valeu pela companhia, hein?
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1: Olha, o Henrique e Juliano estão chegando com o sucesso Seja Ex, essa música lançada aí no final de 2024. Essa faixa, ela faz parte do álbum Manifesto Musical 2. Essa canção, ela fala de alguém que decidiu não dar outra chance pro seu ex-amor, hein?

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1: Panda! É o Panda cantando aqui pra gente, eu te seguro. Explodiu, hein, gente? Brasil canta com o Panda. Esse arrasta multidões por onde passa. Ainda teve Vitor Clay, Alex Warner e também os irmãos Henrique e Juliano Sejaes. Mega Mix, a melhor playlist musical do rádio na sua rádio favorita. São 2 horas de muita música legal pra você curtir. Rapidinho eu volto aqui, viu? Levando sempre a melhor programação do seu fim de semana.
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2: Como é bom estar com vocês. Gratidão pela companhia, pela amizade e pela audiência. Seguimos aqui no Mega Mix. É hora de Jorge Mateus e Lauana Prado.
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0: As gêmeas Maiara e Maraísa, para fechar bem demais a edição de hoje. Ainda teve o Pericles, Taylor Swift. E abrimos a sequência com Jorge Mateus e Lauana Prado, Haverá Sinais, hein? Fechamos bem a edição de hoje. Foi bom demais, maravilhoso poder passar essas duas horas juntinho de vocês, levando sempre a melhor programação do rádio, hein? Fica aqui a nossa gratidão pela companhia e já o convite para te esperar no próximo fim de semana aqui na rádio em mais uma edição do Mega Mix, hein? Um bom fim de semana para você e até a próxima. Tchau, tchau.
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